veio recordar-nos a importância da oração, da conversão e da fidelidade a Deus. O seu exemplo continua atual, ouvir Deus com o coração e transformar a fé em vida concreta. Hoje, somos convidados a olhar para Maria como modelo de confiança e de

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Mas nessa canção, eu quero lhe confessar o meu amor, a verdade dos meus sentimentos. 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
1: Bem-vindos a mais um motor de busca, o seu calendário vivo na antena do posto emissor do Funchal. Hoje, dia 13 de maio, mas do ano de 1917, ocorrem em Fátima as primeiras aparições daquilo que seria o maior marco religioso em Portugal. No campo da saúde, destacamos que a fé pode ser fonte de conforto emocional e também de esperança. Na área da cultura e da literatura, Fátima tornou-se um dos maiores centros de peregrinação do mundo e também fonte de inspiração para o cinema e para a literatura. A personalidade do dia vai para o cantor americano Stevie Wonder, que nasceu neste mesmo dia. E a curiosidade do dia vai para Fátima, que acolhe milhões de pessoas todos os anos, não além das datas festivas. E a música do dia, já que falamos de Stevie Wonder, vamos destacar a sua música Higher Ground, com esta promessa de voltar amanhã para mais uma visita naquilo que é o seu motor de busca na antena do posto emissor do Funchal.

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1: Há países que têm tempo. Tempo para discutir detalhes, tempo para empurrar decisões, tempo para fazer política, um acervo de histórias. Portugal não é um desses países. Nós somos um país que envelhece mais depressa que o próprio debate. O país que perde jovens mais rápido que aprova reformas. O país que trabalha muito e discute tudo. E é por isso que, quando vemos mais uma batalha perdida e ideológica em torno da lei laboral, há uma pergunta que se impõe. Temos tempo para isto? Porque a verdade é simples e dura. Somos um país com uma crise demográfica que já não é um aviso, é realidade. Menos trabalhadores, menos contribuintes, menos futuro. Somos um país cuja a produtividade é um pouco aquém da desejada, um país com contas públicas frágeis

0: de olhar para o país como ele é e não como cada ideologia gostaria que fosse, porque a verdade é que nenhuma reforma laboral por si só vai resolver a demografia, a produtividade ou a dívida, mas também é verdade que sem reformas não resolvemos nada. E neste processo há quem tente fazer daquilo que qualquer executivo faz, propor um caminho, apresentar uma visão, colocar temas difíceis em cima da mesa. Não é fácil. Reformar o mercado de trabalho nunca é. E é natural que haja resistência, dúvidas, receios. O problema não está em propor, está em, no país, não acreditar nem conseguir transformar propostas em compromissos. O que nos falta é um meio termo que nunca chega. A falta, a coragem de admitir que o mundo mudou e alguma flexibilidade é necessária. Falta a honestidade de reconhecer que a flexibilidade sem proteção só por si é precariedade com outro nome. E falta capacidade de construir pontes reais em vez de repetir posições que já todos conhecemos de cor. E falta-nos a todos a consciência de que o país não tem tempo. Não tem tempo para birras ideológicas, para trincheiras partidárias, para guerras de palavras que não mudam a vida de ninguém. O país precisa de acordos, precisa de previsibilidade, precisa de reformas a longo tempo que, não sendo perfeitas, sejam fazíveis. Porque, no fim, a pergunta que se quer fazer é esta: queremos ter razão ou queremos ter futuro? E Portugal, neste momento, não pode escolher as duas coisas.
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0: Madeira Notícia no posto emissor do Funchal. Vamos aos temas em destaque. Miguel Albuquerque defende obras urgentes no aeroporto do Porto Santo para melhorar o serviço. As intervenções na unidade de saúde da Ilha Dourada devem ser retomadas em setembro. Fiscalização aos sistemas de comunicação de navios e embarcações detectou 3 irregularidades. A permanência internacional na Primeira Liga em futebol é decidida sábado no último jogo do campeonato frente ao Vitória de Guimarães. Agora o desenvolvimento. Há projetos no Porto Santo com atraso devido à falta de empreiteiros. O Presidente do Governo anunciou para setembro a retoma da construção da Unidade Local de Saúde. De visita à Ilha Dourada, Albuquerque alertou ainda para obras urgentes no aeroporto para melhorar o serviço prestado.
1: O plano de contingência para o aeroporto, neste momento, o que nós precisamos rapidamente, aliás já temos falado, é começar as obras quer na placa, quer na aerogar do aeroporto, que isso é que é fundamental, para podermos ter aqui o aeroporto mais operacional e em condições. Neste momento, o que me disseram é que a ANA, dado aquilo que tem sido solicitado, já fizeram diversas consultas, não há empresas neste momento com capacidade para desenvolver a obra aqui no Porto Santo. Aliás, algumas das obras no Porto Santo, dado o boom económico e, sobretudo, aqui no Porto Santo estão com um atraso quase mais de um ano e meio. A unidade de saúde começa, já foi adjudicada, está tudo a andar. Possivelmente a obra vai começar possivelmente em setembro, é isso que está previsto, mas já está adjudicado, está tudo a andar. E da mesma forma como estamos em vias de adjudicar agora já o golfe, o aumento do campo de golfe do Porto Santo.
0: Miguel Albuquerque de visita à Ilha Dourada, que enfrenta problemas com a falta de empresas disponíveis para levar a cabo obras já licenciadas. Os projetos arrastam-se no tempo.

0: mas também é importante que a par dessa revolução tecnológica que deve ser feita na administração pública, que haja também uma mudança de mentalidades no relacionamento dos agentes políticos, dos decisores políticos, com a sociedade e também com as empresas.
1: No entender do secretário de Economia, José Manuel Rodrigues, é fundamental para o país eliminar ou reduzir obstáculos ao investimento privado. Declarações no Fórum Português das Cidades Inteligentes, que está a decorrer em Lisboa. Uma fiscalização aos sistemas de comunicações de navios e de embarcações detectou 3 infrações. A operação anual, que se realizou a meio da semana passada, envolveu a Polícia Marítima e a Anacom. Nelson Melim, responsável na Madeira pela Autoridade Nacional das Comunicações, revelou ao posto emissor que as irregularidades têm vindo a baixar.
2: Ao longo dos anos, digamos, alguns problemas que possam ser encontrados estão cada vez mais diminutos e, digamos, a diminuir esse impacto, que é uma coisa bastante positiva. Digamos, nós fizemos ainda um total dessas embarcações, como é noticiado também, e de pequenas, digamos, pequenas correções que eram necessárias fazer, muitas delas administrativas, digamos, em termos de documentação, o que nos leva a estarmos bem satisfeitos ao fim e ao cabo com a ação que ocorreu, e efetivamente, como digo, houve três infrações, mas digamos, de pouca monta, porque tem a ver mais com questões administrativas do que propriamente uma má utilização dos equipamentos.
1: Nesta operação participaram 24 inspectores da Anacom e também elementos da Polícia Marítima. A Autoridade Marítima Nacional refere a terem sido fiscalizadas 14 embarcações e 2 estações costeiras. As irregularidades incidiram numa embarcação de recreio, num navio porta-contentores e num cruzeiro. Nelson Melim explica a importância de serem respeitadas as normas de forma a prevenir interferências que podem comprometer, por exemplo, a segurança.
2: Todas as embarcações têm que ter uma licença de estação, temos com todos os equipamentos de rádio que utilizam dentro das suas embarcações. Se comunicações, por exemplo, em mar, estiverem a ser feitas de forma incorreta ou utilizando, por exemplo, equipamentos que não podem ser utilizados naquela, digamos, em ambiente marítimo, podem causar, por exemplo, interferências em serviço móvel aeronáutico, digamos, em aviões que possam passar em altitude e que possam ser interferidos por aquelas comunicações porque estão a ser operadas em bandas que não deviam ter sido operadas, ou até interferências em serviços de comunicação em terra.
1: Anacom e Polícia Marítima fiscalizaram sistemas de comunicações a bordo de navios e outras embarcações. A operação decorreu entre os dias 5 e 7 deste mês de maio. E o Nacional precisa de apenas um ponto para assegurar que continua entre os grandes do futebol português na próxima época. Por este motivo, é determinante esse jogo do próximo sábado às 18 horas, frente ao Vitória de Guimarães. É a última jornada do campeonato. O Nacional, na deslocação aos Açores, na segunda-feira, perdeu por 2-0. O treinador Tiago Margarido não estava à espera deste resultado desfavorável.
3: Sabíamos que era um jogo importante para nós, no sentido de garantirmos o grande objetivo da época, e como tal, tínhamos como intenção entrar para ganhar o jogo. Foi uma primeira parte onde o Santa Clara sai em vantagem completamente justa. Na segunda parte já fomos mais nós, já nos reencontramos, já fomos agressivos, já fomos mais intensos, circulamos a bola rápida. A verdade é que mesmo assim não conseguimos chegar ao golo, procuramos todas as formas, arriscamos, metemos os avançados que tínhamos no banco e quando já estávamos completamente balanceados para o ataque acaba por chegar o 2-0, na minha opinião, contra a corrente do jogo. Contudo, não podemos apagar aquilo que foi a nossa primeira parte, não podemos esquecê-la, aprender com ela e não cometer o mesmo erro para a semana, que teremos mais uma final e onde dependemos apenas de nós.
1: Na análise à derrota com o Santa Clara, Tiago Margarido aponta essencialmente falta de concentração dos jogadores.
3: Não acho que tenha sido nervosismo, acho que sim, que tenha sido capacidade competitiva. Mais concentração, mais foco naquilo que são as tarefas coletivas e individuais, e isso não houve na primeira parte, não penso eu que tivesse que ver com nervosismo.
1: Tiago Margarido, o treinador do Nacional, que tem um jogo decisivo no próximo sábado, às 18h, na Chopana. É praticamente o tudo ou nada frente ao Vitória de Guimarães para garantir a permanência da equipa no primeiro escalão do futebol.

0: português. Faz precisamente 35 anos, a Madeira recebia a visita do Papa João Paulo II. Foi a primeira vez que um sumo pontífice visitou a ilha. Um momento histórico e festivo, vivenciado pelos madeirenses. Desde o aeroporto até o Funchal, o sumo pontífice foi saudado de forma entusiástica.
1: Congrega-nos hoje nesta bela ilha da Madeira, que é considerada como a pérola do Atlântico. E me é extremamente consolador presidir a esta numerosa assembleia.
0: O ponto alto desta visita à Madeira há 35 anos foi a celebração da Eucaristia no Estádio dos Barreiros. Coube ao bispo de então, Dom Teodoro de Faria, dar as boas-vindas ao Papa polaco.
2: Santo Padre, é com grande emoção espiritual que o povo cristão da Madeira e do Porto Santo se encontra com o Padre Santo de Roma neste dia histórico para a Diocese do Funchal. Agradecemos o dom da vossa visita à nossa terra e o imenso bem de que ela é portadora para os nossos fiéis.
0: Foi no Estádio dos Barreiros que mais sentiu a emoção e entusiasmo pela vinda do Papa à região. José Manuel Barbeito, então coordenador do Movimento de Estudantes Católicos, estava no recinto e não esquece o clima de euforia.
3: E o Papa já vem a caminho no Porto Novo. E o Papa não fica aqui, mas aos gritos. E vamos cantar. E o Papa já está aqui. E fui levando o tom de voz. E o Papa já vem na avenida. E o Papa já está subindo aos barreiros. E o Papa já está entrando. E fui a entrada dos barreiros. Foi uma completa loucura.
0: José Manuel Barbeito recorda ainda as exigentes regras de segurança. Eram poucas as pessoas autorizadas a aproximar-se do Papa.
3: Tivemos uma preparação para isso, não só da leitura, mas daquilo, evidentemente, que era preciso fazer e a forma como lá estar, não correr para o Papa, que isso é fundamental, são questões de segurança. Tínhamos que ter um crachá de acesso que permitia a subida ao altar, mas apenas até ao ambão e não para além dele, porque depois cada padre tinha outro crachá, permitia outra proximidade.
0: A visita de 7 horas do Papa João Paulo II à Madeira foi programada com muita antecedência. Alberto João Jardim, o presidente do governo na altura, garante que só foi possível graças ao líder da diocese.
4: Pessoa que conseguiu, pela única vez na história da Madeira, haver a visita de um Papa foi o senhor Dom Teodoro. A certa altura, eu tive que ir fazer o convite oficial a Roma. Embora o convite oficial era do chefe de Estado para o chefe de Estado, do Dr. Mário Soares. Mas o Dom Teodoro disse, não, isto é uma região autónoma e vai-se marcar autonomia, você também vai ser recebido. E eu fui recebido em audiência privada, que o Papa só dá a chefes de Estado e de Governo.
0: Alberto João Jardim recorda perfeitamente as orientações e regras que tinham de ser respeitadas.
4: Olha, foi das vezes que eu me senti pequenino na minha vida. Aquilo tem um protocolo próprio. Primeiro entrou eu, depois é que entra a minha mulher, que entretanto teve que levar uma espécie daqueles véus à espanhola. A minha tia Cardoso tinha uma coisa dessa, ela levou da tia, vestida de preto, que mandava o protocolo.
0: Nestas declarações ao posto emissor, Alberto João Jardim descreve ainda o momento em que se dirigiu ao gabinete do Papa João Paulo II.
4: E estava um secretário do Papa, um rapaz aí dos seus 30 e muitos. Claro, também puxei pelos galões e mostrei que sabia o protocolo. E disse, quem é que está aqui? Quer dizer, é um bispo da Malaca. Eu disse, então é melhor falar inglês, não é? Pelo perceber que o Damião ali também é feito tonto. Abre-se a porta, sai o bispo da Malásia. Eu entro a falar inglês e o Papa, que era um homem muito simples, pega-me assim pela mão, como quem leva um menino pequeno, e diz, fala em português, fala português devagarinho, que eu percebo tudo e também vou falar contigo. Eu sentei-me com ele na secretária dele, tinha um papelinho com uma série de coisas que iam desde o problema das autonomias em Portugal. Depois ele disse-me autonomia sim, independência não. Disse-me isso claramente.
0: Alberto João Jardim, recordando um dos episódios em torno da visita do Papa João Paulo II à Madeira, foi a 12 de maio de 1991. Cumprem-se 35 anos dessa deslocação histórica que foi transmitida pelo posto emissor do Funchal, que vai acompanhar as celebrações do 13 de maio, esta quarta-feira. O bispo da Diocese preside a Eucaristia no Santuário de Fátima, no Cabo Girão, ao meio-dia. O IPMA prevê aguaceiros mais prováveis na vertente norte e zonas montanhosas da Ilha da Madeira durante a tarde. O vento vai soprar fraco ou moderado de norte-noroeste. No Funchal, a temperatura máxima deve chegar aos 20 graus Celsius.

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1: Bem-vindos a mais um motor de busca, o seu calendário vivo na antena do posto emissor do Funchal. Hoje, dia 13 de maio, mas do ano de 1917, ocorrem em Fátima as primeiras aparições daquilo que seria o maior marco religioso em Portugal. No campo da saúde, destacamos que a fé pode ser fonte de conforto emocional e também de esperança. Na área da cultura e da literatura, Fátima tornou-se um dos maiores centros de peregrinação do mundo e também fonte de inspiração para o cinema e para a literatura. A personalidade do dia vai para o cantor americano Stevie Wonder, que nasceu neste mesmo dia. E a curiosidade do dia vai para Fátima, que acolhe milhões de pessoas todos os anos, não além das datas festivas. E a música do dia, já que falamos de Stevie Wonder, vamos destacar a sua música Higher Ground, com esta promessa de voltar amanhã para mais uma visita naquilo que é o seu motor de busca na antena do posto emissor do Funchal.

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1: Há países que têm tempo. Tempo para discutir detalhes, tempo para empurrar decisões, tempo para fazer política, um acervo de histórias. Portugal não é um desses países. Nós somos um país que envelhece mais depressa que o próprio debate. O país que perde jovens mais rápido que aprova reformas. O país que trabalha muito e discute tudo. E é por isso que, quando vemos mais uma batalha perdida e ideológica em torno da lei laboral, há uma pergunta que se impõe. Temos tempo para isto? Porque a verdade é simples e dura. Somos um país com uma crise demográfica que já não é um aviso, é realidade. Menos trabalhadores, menos contribuintes, menos futuro. Somos um país cuja a produtividade é um pouco aquém da desejada. Um país com contas públicas frágeis que ainda há uns anos saía de uma crise financeira. E no meio de tudo isto continuamos a discutir como se estivéssemos num laboratório político e não no país real. A concertação social, que deveria ser o lugar do compromisso, isso torna-se muitas vezes o palco da coreografia. Cada lado entra com um guião pronto. Uns dizem que é ataque aos trabalhadores, outros que é modernização inevitável. E no fim, o país fica onde estava, parado, cansado, a ver o tempo passar. Mas o que mais me impressiona não é o conflito, é a falta de pragmatismo, a incapacidade de olhar para o país como ele é e não como cada ideologia gostaria que fosse. Porque a verdade é que nenhuma reforma laboral por si só vai resolver a demografia, a produtividade ou a dívida. Mas também é verdade que sem reformas não resolvemos nada. E neste processo há quem tente fazer daquilo que qualquer executivo faz, propor um caminho, apresentar uma visão, colocar temas difíceis em cima da mesa. Não é fácil. Reformar o mercado de trabalho nunca é. E é natural que haja resistência, dúvidas, receios. O problema não está em propor, está em, no país, não acreditar nem conseguir transformar propostas em compromissos. O que nos falta é um meio termo que nunca chega. A falta a coragem de admitir que o mundo mudou e alguma flexibilidade é necessária. Falta a honestidade de reconhecer que a flexibilidade sem proteção só por si é precariedade com outro nome. E falta capacidade de construir pontes reais em vez de repetir posições que já todos conhecemos de cor. E falta-nos a todos a consciência de que o país não tem tempo. Não tem tempo para birras ideológicas, para trincheiras partidárias, para guerras de palavras que não mudam a vida de ninguém. O país precisa de acordos, precisa de previsibilidade, precisa de reformas a longo tempo que, não sendo perfeitas, sejam fazíveis. Porque, no fim, a pergunta que se quer fazer é esta. Queremos ter razão ou queremos ter futuro? E Portugal, neste momento, não pode escolher as duas coisas.
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1: Parece rotina, mas é verdade e é aquilo que é. E quando é o que é, não há muito a fazer, tem que se fazer porque é mais forte. Estamos a 15 minutos das 9 e em estúdio já tenho Paulo Figueira com uma Madeira Notícia. Bom dia, Paulo.
2: Olá, bom dia, Pedro. Celebrações em honra de Nossa Senhora de Fátima. Perante mundo em guerras, Bispo do Funchal desafia cristãos a lutarem com as armas de Deus. Mais de um ano de atraso, empresas sem capacidade adiam novas obras no Porto Santo. Nacional oferece entradas gratuitas no último jogo da temporada do próximo sábado na Chopana.
1: Estes são os destaques na edição de hoje, nesta manhã de quarta-feira, 13 de maio, do Madeira Notícia. Agora vamos ao seu desenvolvimento, claro, com o Paulo Figueira.
2: Utilizar as armas de Deus para fazer a paz e não as da guerra produzidas pelos homens. Esta foi a mensagem que se destacou da homilia do Bispo de Funchal ontem à noite das celebrações do 12 de maio na paróquia de Fátima. Dom Nuno lembrou que a transformação individual não se faz sem luta.
3: Precisamos de lutar. O nosso mundo está cheio de guerras. Vede que eu não disse que precisamos de fazer guerra. Disse que precisamos de lutar. Mas precisamente precisamos de lutar contra a guerra. Quer dizer, porque nós muitas vezes achamos que estando quietinhos no nosso lugar, de braços cruzados, sem nos mexermos muito, que a coisa vai ao sítio. Não é verdade.
2: Dom Nuno lamentou o contexto de conflitos militares em vários pontos do mundo. O prelado sublinhou o exemplo da Virgem Maria, que nunca desistiu de apelar à paz ao longo dos séculos, inclusive nas aparições de Fátima em 13 de maio.
3: A lutar na nossa vida, a lutar na nossa vida pessoal, a lutar no mais íntimo do nosso ser, mas a lutar também naquela realidade social, naquela realidade que está à nossa volta, que começa por ser a nossa família, que é depois também a nossa comunidade paroquial, que é depois também a nossa comunidade regional. Lutar, lutar com as armas que Deus nos dá, não com aquelas armas que nós inventamos, com as armas que Deus faz nascer em nosso coração. Mas lutar. Nossa Senhora ensina-nos isso.
2: Dom Brás, nas celebrações do 12 de maio, que foram transmitidas pelo posto emissor, centenas de fiéis participaram ontem na procissão de velas que terminou na Escola dos Salesianos. Hoje, 13 de maio, dia em que Nossa Senhora apareceu pela primeira vez aos três pastorinhos em Fátima, o Bispo do Funchal preside no Santuário de Fátima, no Cabo Girão, ao meio-dia, à Eucaristia, que assinala mais um aniversário das aparições na Cova da Iria. As empresas estão sem capacidade de resposta perante o volume de obras no Porto Santo. É por isso que alguns projetos tardam em arrancar. De acordo com o Presidente do Governo, os atrasos são superiores a um ano. Miguel Albuquerque esteve de visita à Ilha Dourada e um dos projetos que marca um passo é a remodelação do aeroporto local, apontado como alternativa quando o da Madeira não pode receber aviões devido a condições adversas.
4: O plano de contingência para o aeroporto, neste momento, o que nós precisamos rapidamente, aliás já temos falado, é começar as obras quer na placa, quer na aerogar do aeroporto, que isso é que é fundamental, para podermos ter aqui o aeroporto mais operacional e em condições. Neste momento, o que me disseram é que a ANA, dado aquilo que tem sido solicitado, já fizeram diversas consultas, não há empresas neste momento com capacidade para desenvolver a obra aqui no Porto Santo. Aliás, algumas das obras no Porto Santo, dado o boom económico e, sobretudo, aqui no Porto Santo, estão com um atraso quase mais de um ano e meio.
5: A Unidade de Saúde também.
4: A Unidade de Saúde começa, já foi adjudicada, está tudo a andar. Possivelmente a obra vai começar, possivelmente, em setembro, é isso que está previsto, mas já está adjudicado, está tudo a andar, e da mesma forma como estamos em vias de adjudicar agora já o golfe, o aumento do campo de golfe do Porto Santo.
2: Miguel Albuquerque deslocou-se ontem ao Porto Santo, ilha que enfrenta problemas com a execução de algumas obras. Os projetos arrastam-se no tempo por falta de empreiteiros e empresas com capacidade de resposta perante o volume de construção. As tecnologias e a inteligência artificial são um instrumento de futuro para quebrar o isolamento de regiões insulares como a Madeira. Uma posição assumida pelo secretário da Economia na abertura do Fórum Português das Cidades Inteligentes, José Manuel Rodrigues, destacou a mais-valia da região participar neste tipo de eventos.
5: As novas tecnologias, a inteligência artificial, a digitalização, são instrumentos importantíssimos para fazer esse processo de desburocratização. Mas também é importante que a par dessa revolução tecnológica que deve ser feita na administração pública, que haja também uma mudança de mentalidades no relacionamento dos agentes políticos, dos decisores políticos, com a sociedade e também com as empresas.
2: No entender do secretário da Economia, é também fundamental as entidades públicas, como câmaras e governos, eliminarem ou reduzirem os obstáculos ao investimento privado. João Rodrigues participou neste Fórum Português das Cidades Inteligentes, que decorre em Lisboa. O sistema de reservas da Porto Santo Line está em baixo. A empresa informa que o normal funcionamento deve ser reposto nos próximos dias. O problema foi provocado por um incêndio na central de alojamento de dados da IBM, onde está alojado o software de reservas. Esta plataforma está localizada na Holanda. Outras companhias e entidades internacionais debatem-se com a mesma situação, explica a Porto Santo Line em comunicado. A empresa proprietária do Ferry Lobo Marinho diz ter minimizado este constrangimento, garantindo a venda de passagens nos balcões e terminais de passageiros no Funchal e no Porto Santo para viagens relativas ao próprio dia ou então para o seguinte. Uma fiscalização aos sistemas de comunicações de navios e de embarcações de pesca e de aluguer, bem como de animação turística, detectou 3 infrações. A operação anual, que se realizou a meio da semana passada, envolveu a Polícia Marítima e também a ANACOM. Nelson Molinho, responsável na Madeira pela Autoridade Nacional das Comunicações, revelou ao PEF que as irregularidades têm vindo a diminuir.
6: Ao longo dos anos, digamos, alguns problemas que possam ser encontrados estão cada vez mais diminutos e, digamos, a diminuir esse impacto, que é uma coisa bastante positiva. Digamos, nós fizemos ainda um total de dessas embarcações, como é noticiado também, e de pequenas, digamos, pequenas correções que eram necessárias fazer, muitas delas administrativas, digamos, em termos de documentação, o que nos leva a estarmos bem satisfeitos, ao fim e ao cabo, com a ação que ocorreu. E, efetivamente, como digo, houve três infrações, mas, digamos, de pouca monta, porque tem a ver mais com questões administrativas do que propriamente uma má utilização dos equipamentos.
2: No total participaram 24 elementos da ANACOM e também da Polícia Marítima. Foram fiscalizadas 14 embarcações e 2 estações costeiras. Nelson Linho explica a importância de serem respeitadas as normas legais para prevenir interferências que podem comprometer a segurança.
6: Todas as embarcações têm que ter uma licença de estação. Temos com todos os equipamentos de rádio que utilizam dentro das suas embarcações. Se comunicações, por exemplo, em mar, estiverem a ser feitas de forma incorreta ou utilizando, por exemplo, equipamentos que não podem ser utilizados naquela, digamos, em ambiente marítimo, podem causar, por exemplo, interferências em serviço móvel aeronáutico, digamos, em aviões que possam passar em altitude e possam ser interferidos por aquelas comunicações porque estão a ser operadas em bandas que não deviam ter sido operadas, ou até interferências em serviços de comunicação em terra.
2: A ANACOM e a Polícia Marítima fiscalizaram sistemas de comunicações a bordo de navios e outras embarcações entre 5 e 7 deste mês. As irregularidades foram detectadas num navio de cruzeiro, num porta-contentores e ainda numa embarcação de recreio. Os adeptos do Nacional vão ter acesso livre para assistir ao jogo de sábado, frente ao Vitória de Guimarães, no Estádio da Choupana. Só têm de apresentar-se com camisola ou boné com as cores alvinegras. Acesso livre têm também os sócios. A última jornada da época é decisiva quanto ao objetivo de permanência do clube na Primeira Liga. A derrota de segunda-feira frente ao Santa Clara por 2-0 apanhou a equipa de surpresa. O treinador Tiago Margarido compromete-se a corrigir as falhas detectadas.
7: Sabíamos que era um jogo importante para nós, no sentido de garantirmos o grande objetivo da época e, como tal, tínhamos como intenção entrar para ganhar o jogo. Foi uma primeira parte onde o Santa Clara sai em vantagem completamente justa. Na segunda parte já fomos mais nós, já nos reencontramos, já fomos agressivos, já fomos mais intensos, circulamos a bola rápida. A verdade é que mesmo assim não conseguimos chegar ao golo, procuramos de todas as formas, arriscamos, metemos os avançados que tínhamos no banco e quando já estávamos completamente balanceados para o ataque acaba por chegar o 2-0, na minha opinião, contra a corrente do jogo. Contudo, não podemos apagar aquilo que foi a nossa primeira parte, não podemos esquecê-la, aprender com ela e não cometer o mesmo erro para a semana, que teremos mais uma final e onde dependemos apenas de nós.
2: A entrada para a última ronda nacional é 14º classificado, tem 31 pontos para não depender dos resultados dos adversários diretos. O conjunto orientado por Tiago Margarido precisa de ganhar ou empatar na recepção ao Vitória de Guimarães do próximo sábado. O jogo arranca às 18h.

Para hoje, o IPMA prevê céu muito nublado, aguaceiros mais prováveis na vertente norte e zonas montanhosas da Madeira durante a tarde. Quanto ao vento, deve soprar fraco a moderado. 20 graus é a temperatura máxima prevista no Funchal.

Estamos a cerca de 1 minuto e 10 segundos das 9 da manhã. O Paulo Figueira diz que chega aí 1 quarto para 1 da tarde, mas daqui a pouco ele surge novamente em estúdio para apresentar-nos a revista de imprensa. 9 e 1 quarto, 9 e 20, mais coisa, menos coisa. Somos o posto emissor de Funchal em simultâneo com o Matéria de Notícia, Onda Média e FM. A desejar-lhe naturalmente uma ótima, extraordinária quarta-feira, 13 de maio. Máxima prevista de 20 graus Celsius para este dia do meio da semana. Quase, quase a chegarmos aqui a meados do mês de maio, já. Na terceira parte do programa temos a presença de Angélica Dias, a dar um pouco mais de cor, naturalmente, a esta parte 3, porque não há duas sem três, não é? E como tal, estamos naturalmente a pensar em si enquanto toma o pequeno almoço, enquanto se dirige para o seu trabalho, ou quem sabe mesmo, depois de um período noturno, a regressar a casa para o merecido descanso do guerreiro.

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1: Bem-vindos a mais um motor de busca, o seu calendário vivo na antena do posto emissor do Funchal. Hoje, dia 13 de maio, mas do ano de 1917, ocorrem em Fátima as primeiras aparições daquilo que seria o maior marco religioso em Portugal. No campo da saúde, destacamos que a fé pode ser fonte de conforto emocional e também de esperança. Na área da cultura e da literatura, Fátima tornou-se um dos maiores centros de peregrinação do mundo e também fonte de inspiração para o cinema e para a literatura. A personalidade do dia vai para o cantor americano Stevie Wonder, que nasceu neste mesmo dia. E a curiosidade do dia vai para Fátima, que acolhe milhões de pessoas todos os anos, não além das datas festivas. E a música do dia, já que falamos de Stevie Wonder, vamos destacar a sua música Higher Ground, com esta promessa de voltar amanhã para mais uma visita naquilo que é o seu motor de busca na antena do posto emissor do Funchal.

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0: A música da banda Humanos para recordarmos no arranque da nossa emissão de hoje do Bom Dia desta quarta-feira e também trouxemos para início de hora o inesquecível Life is Life na interpretação de Miquel Sonato. São claros as primeiras de muitas mais que temos reservadas para os nossos ouvintes nesta manhã agradável de primavera. Começamos a jogar este dia com este belo sol.
1: É verdade, estamos com uma manhã banhada de sol e acreditamos que neste dia 13 de maio está passando uma ótima quarta-feira. Se não está, faça por isso, porque também cabe-nos a nós fazermos para que possamos ter, temos de dar o nosso contributo para que possamos ter um bom dia. É verdade, e já ouvi várias pessoas a desejar-me um bom dia e é com muito gosto que deste lado eu e o Paulo Madruga desejamos-lhe um grande bom dia. Vamos fazer por isso. Até ao meio-dia, vamos acompanhá-lo de forma agradável e queremos também que nos traga o seu dedinho de conversa para esta emissão.
0: É verdade, vamos daqui a pouco abrir linha 291-20-8954 e também o nosso WhatsApp, não esqueça, está sempre disponível para que possa interagir connosco. Não esqueça de juntá-lo à sua lista de contactos, caso ainda não fez, é o 936-363-970.

0: Where is the Love dos Black Eyed Peas? Uma pergunta que, de facto, muitas vezes fazemos ao olharmos em redor do nosso planeta. 18 minutos são passados das 10 desta manhã de primavera. Oxalá esteja a começar bem o seu dia, lado a lado com os canais 1 e 2 do posto emissor de Funchal, novamente em simultâneo, para levarmos aos nossos ouvintes esta emissão do Bom Dia, Bom Dia. Estamos já no meio de mais uma semana.
1: É verdade, exatamente, e estamos a começar muitíssimo bem com o sol aí a brilhar. Bom, aqui no estúdio já somos três pessoas.
0: É verdade. Bom dia, bom dia.
2: Bom dia.
0: Já são três, é verdade.
1: Somos três. Portanto, hoje temos a doutora Paula Cristina Ornelas, chefe de unidade da diáspora e das migrações da Câmara Municipal do Funchal. A Semana da Diversidade Cultural para o Diálogo e Desenvolvimento volta a lembrar-nos que uma cidade só é verdadeiramente moderna quando é capaz de acolher, escutar e integrar.
0: Precisamente, ao longo dos próximos dias, a nossa cidade abre espaços de encontro, de dança, ao debate da pedagogia, ao voluntariado, para pensar quem somos enquanto comunidade plural. Vamos ter, por isso, muito gosto bem aqui receber na nossa emissão alguém que efetivamente trabalha diariamente nesse território sensível, onde as histórias individuais se cruzam com as políticas públicas.
1: É verdade, e hoje então vamos perceber, vamos olhar para os desafios, as práticas e as oportunidades de uma cidade que se quer cada vez mais intercultural. Para isso vamos perceber toda esta temática com a doutora Paula. Quando falamos de diversidade cultural no Funchal, de que realidade estamos a falar hoje? E o que mudou nos últimos anos no perfil migratório da cidade? Bom dia, uma vez mais.
3: Bom dia, agradeço-te já o convite, estar cá presente e falar aqui da nossa unidade, uma unidade pequena e recente, temos quase 2 anos de atuação. Esta unidade foi criada mesmo com a necessidade de trabalhar com a comunidade migrante e local. Neste momento temos já, aliás, nos dados estatísticos de 2024, temos só no Funchal uma população estrangeira de 10.349, portanto temos aqui já 83 nacionalidades, já são uma diversidade cultural muito grande, sim, comparando com 2023 que tínhamos 7 mil, portanto estamos em crescimento e de certeza que os dados de 2025 vão crescer ainda muito mais. Há realmente esta necessidade de trabalhar, de acompanhar, de facilitar a integração e o acolhimento da comunidade local, migrante, mas também o local, porque esta é uma adaptação para todos nós, não é só quem chega, mas também quem está cá para receber. A Madeira e o Funchal sempre foi uma região de muita emigração, mas neste momento também estamos agora também a receber muita imigração e queremos apoiar e trabalhar todas estas questões da diversidade cultural, que passamos aqui em várias áreas muito sensíveis, não é? E sem dúvida é um trabalho que é muito, muito importante. Não é um trabalho que se faz, não temos ali um prazo, não é? Estamos ainda a começar, há muito por fazer, mas vamos aos poucos, e é um trabalho também de equipa. Portanto, não é só desta equipa constituída neste momento por 4 pessoas, portanto é um trabalho de equipa, seja com os departamentos internos da Câmara Municipal da Funchal. Quando temos, por exemplo, um evento do desporto, não fazemos esse evento sozinhos, vamos também ter com os nossos colegas também da divisão de desporto, ou juventude, ou da cultura, até da saúde, da educação. Portanto é um trabalho
1: coletivo, no fundo.
3: Exatamente, mas também com entidades externas, portanto nós temos todos, e associações também representativas de migrantes e a comunidade em geral. É um trabalho que tem que ser mesmo de equipa, cada um dando o seu contributo.
0: A sua unidade trabalha numa fronteira muito humana, acolhimento, integração, mediação. Quais são as prioridades atuais e os desafios que se colocam mais frequentemente?
3: Portanto, nós, foi logo essa nossa preocupação, logo no início da criação desta unidade, perceber realmente, fazer um estudo diagnóstico. E foi feito, foi apresentado no ano passado, em julho de 2025, apresentámos o estudo diagnóstico da comunidade migrante no Funchal. Perceber realmente quais são os principais desafios, e foram logo identificados 5 problemas, grandes áreas, que se destacaram. A habitação, como todos sabemos, é uma área transversal, não só para a comunidade migrante. A educação, a aprendizagem do português língua materna, a questão dos conhecimentos do diploma estrangeiro e inserção no mercado de trabalho, participação cívica, acesso à informação, direitos e deveres. Portanto, tudo isto foram problemas que foram identificados. Foi um estudo que foi feito com uma empresa e com acompanhamento também da Câmara Municipal de Funchal e com entrevistas e inquéritos à comunidade migrante e local. E a partir daqui temos já os nossos pontos prioritários e que vamos trabalhando. É um trabalho também que se faz num ano, vamos trabalhando e tentando, de certa forma, ir respondendo aqui a estas necessidades e estes desafios.
1: Doutora Paula Ornelas, temos mais uma pergunta para si. Esta semana propõe atividades muito diferentes, do Bailado, Raízes em Movimento, ao projeto pedagógico Stop Discriminação. Que importância têm estes momentos simbólicos para o trabalho contínuo do Autarquia?
3: São de grande importância qualquer uma destas áreas. Temos agora, sim, a segunda edição da Semana de Diversidade Cultural para o Diálogo e Desenvolvimento, o próprio nome, Diversidade Cultural, Diálogo, Desenvolvimento, propõe realmente trabalhar todas estas áreas. Começamos aqui com o espetáculo de Bailado, que nos fala, que nos transmite histórias reais de mulheres refugiadas. Portanto, vamos falar aqui numa migração forçada, seja em contexto de guerra, seja em contexto de alterações climáticas, deslocações internas. Portanto, vamos apresentar esse tema. Vamos tentar, sim, ao longo de todos os dias, ter temáticas diferentes e espaços diferentes também da Funchal. Vamos percorrer também vários espaços da Funchal com diferentes públicos. Não sei se posso já aqui,
1: sim,
3: apresentar o
1: nosso programa.
3: Era isso
1: que eu ia perguntar, onde é que vai acontecer, como é que vai acontecer, no fundo o que é isto? O que é que podemos esperar naturalmente de toda esta temática?
3: E o espetáculo Bailado decorre no Complexo Balneário da Barreirinha, porque retrata exatamente aqui a chegada de mulheres refugiadas, a chegada por mar. Esperemos que o tempo também ajude,
1: Tem data?
3: Sim, é agora sexta-feira, dia 15 de maio. Okay. As portas do Complexo Balneário da Barreirinha abrem às 20. O espetáculo está previsto para às 21, mas eu aconselhava as pessoas a estarem um bocadinho mais cedo, porque nós queremos começar exatamente no momento do pôr do sol.
1: Muito giro.
0: Para ajudar no cenário.
3: Exato, o cenário.
1: Vai dar aquele clique.
3: Exatamente, não é por acaso que é na Barreirinha, porque realmente é a chegada de mulheres por mar.
1: Já estamos a imaginar.
3: A imaginar.
1: Muita expectativa em torno deste momento.
3: Exatamente. E, portanto, será a nossa abertura da Semana de Estado Cultural. Depois, no dia 18 de maio, estaremos no Parque Santa Catarina com o público infantil. Eu destaco aqui também este evento, porque também reforça aqui este trabalho de equipa com outra entidade, é a APN Núcleo da RAM. Portanto, esta atividade estava programada para a Semana de Interculturalidade, em abril, que nós já colaboramos muito com a APN. Por motivos, estava previsto mau tempo, esta atividade foi adiada e então achou-se por bem integrar na Semana de Interculturalidade. Portanto, esta atividade é organizada com a APN. Depois passamos para o dia 19 de maio, em que teremos uma mesa redonda. Neste dia 19 será no Centro Cultural de Investigação do Funchal, outro espaço também da Câmara Municipal do Funchal, em que falaremos sobre voluntariado e migrações, desafios, práticas e impactos sociais. Teremos vários oradores convidados com diferentes perspectivas. Temos um orador que tem uma perspectiva de voluntariado internacional, já há muitos anos, que é paramédico e acompanha uma associação de Doctors do Idáfrica. Aí fala também neste papel muito importante de voluntariado com refugiados, ou seja, refugiados ou deslocados internos em África. Temos aqui uma comissão de voluntariado da Universidade da Madeira, com o professor Jorge Soares, que também já tem aqui muita experiência e muitas atividades e muitos projetos já desenvolvidos. Associação Monte de Amigos, teremos duas pessoas também nesta associação que também vão partilhar suas experiências, também voluntariado internacional e local, também porque nós queremos aqui demonstrar o que podemos fazer cá na nossa cidade, na nossa região, como lá fora, cada um pode fazer um pouco. E temos realmente muitas associações, temos muitos projetos em que podemos trabalhar. E também o nosso recente projeto de voluntariado da Câmara Municipal da Funchal, Também terá aqui a nossa colega da Divisão da Juventude, que vai apresentar um projeto que está aqui a começar e está aqui também a procurar voluntários jovens. E acho também uma oportunidade para dar a conhecer este projeto. Todos juntos, também com o nosso público, porque convidamos associações, convidamos também a comunidade migrante, comunidade local, todos os interessados podem estar lá connosco e partilhar estas experiências.
0: Os jovens são uma parte importante nesta mudança de mentalidades que a sociedade precisa.
3: Sem dúvida, sem dúvida. Temos todos de trabalhar, adultos, jovens, crianças, mas essencialmente jovens e crianças. É um papel muito importante nas escolas. Queremos também, estamos também a desenvolver projetos educativos, também junto com o nosso Departamento de Educação. Aliás, agora estamos já a preparar o novo projeto educativo municipal, em que vamos ter ações de sensibilização na área das migrações. Já algumas já existem, mas vamos colocar lá também a questão das migrações, e é sem dúvida muito importante. Daí que temos, no dia 20 de maio, o Stop Discriminação, um projeto pedagógico, exatamente, com a empresa Between,
1: com jovens Eber e Marques. Escolas.
3: Exatamente, jovens escolas. É um público, está a direcionar para um público do terceiro ciclo, ensino secundário. Será no Teatro Baltazar, Municipal Baltazar Dias, que teremos lá o Herber Marques, que já é uma pessoa conhecida, falecida dos HMB, que também acertou este projeto, e ele próprio também vítima de preconceito, de discriminação. Ele apresenta uma performance teatral, músicas e uma conversa muito dinâmica e ativa com os jovens.
0: Portanto, isso será no dia?
3: No dia 20 de maio.
0: Dia 20.
3: Foram também convidados as escolas, ainda estamos a receber também inscrições, e é um projeto que é também muito importante, um projeto pedagógico, mas também muito importante.
0: Exatamente. Portanto, na parte dos jovens é fundamental olharmos além da própria cor, do próprio credo, e olharmos para o próximo como seres humanos como nós.
3: Exatamente.
0: E desde pequeno é que assim deve ser, porque a imigração está aí e é uma realidade dos tempos. Aliás, Portugal, como bem disse no início desta nossa conversa, foi de facto um país de muitos imigrantes. Por vezes restam alguns resquícios desses comportamentos que nós não queremos numa sociedade moderna. Devemos de abraçar toda a gente, porque também são muito importantes, não só para a nossa economia, mas para o próprio bem-estar de muitas famílias que vêm-se obrigadas a sair, lá está, dos seus países.
1: Exatamente, por razões de força maior.
0: Exatamente, e temos que saber acolher tal como em tempos nos acolheram, é assim?
3: É verdade, é claro que os tempos são outros, há muita informação, há muita desinformação, daí o nosso trabalho ser
0: também
3: cada vez mais importante.
1: Doutora Paula, era isso que eu ia lhe perguntar. Que sinais vê no terreno sobre a forma como as novas gerações lidam com a diferença?
3: Jovens, como eu tinha dito, há muita informação, há muita desinformação também, e os jovens
0: são às mais permeáveis, acha que são mais permeáveis?
3: Sim, são mais permeáveis, sim, e é preciso haver aqui um trabalho muito grande para que os jovens, e todos nós também, consigamos encontrar aqui a melhor informação, ou a informação mais credível. Cada um tem o seu juízo de valor, cada um tem a sua personalidade, a sua maneira de ser, mas tentarmos sempre ter a tal empatia com o outro, isso é muito importante, colocar-se no lugar do outro, perceber se fosse contigo, se fosse consigo, ou sair, a migração forçada, ou ter que sair de repente do seu país. Por acaso fizemos uma atividade muito engraçada com crianças, em que, com uma psicóloga que trabalha connosco, em que tinha um desenho de uma mala. E agora é imaginar se de repente ter que arrumar uma mala, tem que sair rapidamente com a vossa família, o que é que vocês levariam na vossa mala? E realmente as crianças ficam, é tal empatia, realmente quer sair de repente do seu país, da sua casa, deixar os seus amigos, e isso é muito importante para percebermos realmente também o outro quando chega, e de sermos também, temos essa motivação também para ajudar, para apoiar, isso é muito importante. E penso que os jovens, apesar de muita informação, de muita desinformação, como já referi, sim, são solidários, na maioria são solidários, até porque estes jovens também querem aprender muito, querem viver muito.
0: Exato.
3: As redes sociais também permitem ter acesso a muita diversidade cultural, e isso é bom, é importante. Os próprios jovens também já viajam muito, querem sair, e é o que eu digo, nós aqui conseguimos aprender muito. mesmo sem ser da Madeira, temos aqui tanta diversidade cultural e aprendemos muito. Temos colegas na escola, são de tantos países que falam outras línguas, outras culturas, e só ali podemos até aprender, até

0: melhorar o nosso inglês, aprender outras línguas. Aprendemos muito com a diversidade cultural.
1: Exatamente, daí o projeto Stop Discriminação.
0: Exatamente.
1: Certo, para sensibilizar.
0: Com esta discriminação, vamos tirar aqui o melhor proveito da diversidade cultural e aprender uns com os outros. Nós não queremos de maneira nenhuma, e promovemos muito a aprendizagem de língua portuguesa, mas não queremos de maneira nenhuma que as pessoas percam a sua identidade, cada um tem a sua identidade. Estamos a falar de interculturalidade, uma interação, uma ligação entre comunidades diferentes, mas cada um sempre com a sua identidade, a sua pertença.
2: Se pudesse escolher uma prioridade para os próximos anos na área das migrações e da interculturalidade, qual seria?
0: Das áreas que referi, portanto, eu acho que todas são importantes. Quando chega alguém aqui, logo a primeira questão é ver se tem as suas necessidades, as primeiras necessidades, não é? Se tem acesso a uma habitação, questões de saúde, a escola para as crianças, e a partir daqui vamos trabalhando todas as outras atividades, mas essencialmente essas condições de habitação, saúde, segurança, isso são realmente o principal. Estamos a trabalhar para isso, não só a comunidade migrante, mas também a comunidade local. Não é fácil, essencialmente a habitação, mas essencialmente ter as condições primárias. A partir daqui, irmos. Este é um trabalho que não se faz num dia, numa semana, é um trabalho que vamos construindo.
2: Temos que, exatamente, não é um trabalho sazonal, mas tem que ser um trabalho constante para sermos cada vez mais uma sociedade inclusiva.
1: A doutora Paula Ornelas, já estamos na reta final da nossa entrevista. O microfone fica aberto para que possa, então...
0: Eu queria só terminar a nossa Semana de Estado Cultural, que temos aqui no dia 21 a nossa conferência. Práticas de diálogo intercultural numa sociedade globalizada, mais uma vez partilha de experiências. Temos oradores, temos o Dr. Sancho Gomes, nosso diretor regional de comunidades e cooperação externa, Dr. Vasco Malta, chefe de missão da Organização Internacional para as Missões para as Migrações em Portugal, também com outra visão, outra perspectiva, Natália Ramos, que foi uma das primeiras professoras docentes que criou o Centro de Estudos das Migrações e das Relações Interculturais. Também é muito importante haver aqui esta parte académica também de investigação. Professor Joaquim Pinheiro, da Universidade da Madeira, que trabalha também e coleciona na área dos estudos europeus, ciências políticas. Isto também aqui, terminamos aqui com esta conferência também, que também é de entrada livre. As pessoas que estejam interessadas podem também participar, podem assistir. Será no dia 21 na Sala da Assembleia Municipal, das 14h30 às 15h30, e terminamos então aqui a nossa Semana de Estado Cultural. Não o nosso trabalho, mas sim a nossa semana.
2: É,
0: todos estes temas depois darão, seja os refugiados, seja só discriminação, seja voluntariado, seja diálogo intercultural, serão depois temas de projetos que vamos desenvolver durante este ano.
2: Doutora Paula, muito obrigado pela sua presença.
0: Muito
2: e muito sucesso para esta iniciativa, que com certeza vai contar com a participação de muitas pessoas, e oxalá, nomeadamente, que está prevista para a próxima sexta-feira, corre da melhor forma. Imaginamos que vai ser, de facto, um cenário...
1: É que seja um pôr do sol fantástico.
0: Sim, exatamente. Todos bem-vindos.
1: Muito obrigada. As maiores felicidades para o projeto.
0: Muito obrigada.
2: Obrigado.

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2: Boas malta, daqui a Agir e estou convosco na Posta Emissora de Funchal.

0: Fotografia, a música de Agir na nossa emissão do Bom Dia, Bom Dia desta quarta-feira. E olha, ainda há instantes, teremos aqui algumas fotografias para a posterioridade da visita que aqui nos fez a doutora Paula Cristina Ornelas, chefe do Departamento da Unidade da Diáspora e das Migrações da Câmara Municipal do Funchal. Tivemos aí a oportunidade de conhecer também este vasto programa.
1: Para mais tarde recordar, umas belas fotos que aqui foram tiradas depois da entrevista, para mais tarde recordar. E tu ficaste bem também com a doutora.
0: Muito obrigado. Vamos ao telefone, bom dia.
1: Olá, bom dia.
2: Olá, bom
0: Olá.
2: Dia.
1: Bom dia, Hélia Jardim.
2: Tudo bem?
1: Hélia Jardim, amiga.
2: Obrigada.
1: Está tudo e consigo?
2: Então, mais ou menos.
1: Mais ou menos.
2: Sim.
1: Está bom tempo aí na sua zona?
2: Está bom. Está
1: Gostamos
2: bem,
1: muito
2: está
1: de saber
2: bom.
1: Se está bom tempo.
2: Sim.
1: Portanto,
2: Temos
1: aí uma quarta-feira de primavera agradável.
2: Hoje vai ser.
1: Hélia Jardim, o que é que lhe vai na alma, no coração, para telefonar, para cumprimentar?
2: Eu imenso falar com vocês, que eu gosto muito de ouvir este passatempo, que nos confortam em casa. E agora eu queria ler uma coisinha, será que posso?
1: Pode, se for
2: é
1: assim.
2: Rápido.
1: Se for rápido, ok.
2: Rápido, é mesmo rápido. Já vai. Faço e desfaço abraços que não passam de ilusão, mas que confortam minha solidão. Bate apressado meu velho coração, iludido é certo, enquanto faço e desfaço um abraço, julgando que te afago, acreditando assim que estão perto de mim. Muito obrigada por esta oportunidade.
0: Muito obrigado, Hélia.
2: Beijinho para tudo quem me está a ouvir, por si, Mr. do Funchal, um
0: muito
2: dia
0: obrigado.
2: Muito feliz.
0: Beijocas.
2: Para quem me está a ouvir, um beijinho muito grande.
0: Muito
2: obrigada.
1: Obrigada, Hélia. Beijocas. Boa quarta-feira.
0: Muito obrigado.
2: Obrigada.
0: Hoje, dia 13, dia em que se assinala também as aparições de Nossa Senhora de Fátima aos três pastorinhos, uma data também muito importante para os cristãos
1: peregrinos
0: católicos,
1: que deslocam sem massa para
0: muitos.
1: O Santuário de Fátima.
0: Uhum.
1: E é um dia que não podemos esquecer, e aliás, véspera de Nossa Senhora de Fátima, que foi o dia de ontem, e
0: exato.
1: O PEF também
0: transmitimos a habitual peregrinação das velas e a própria recitação do terço do Santo Rosário, que tivemos a oportunidade de transmitir desde a paróquia de Fátima, nos Salesianos.
1: É verdade, são muitos os peregrinos que ano após ano nesta data deslocam-se até ao Santuário de Fátima para pedir aquilo que têm que pedir, que não está bem, para que fique bem, para também agradecer as promessas que alcançaram, enfim, de todo um pouco. E é bom sabermos que o nosso povo tem esta fé.
0: É verdade, e costuma-se dizer que a fé move montanhas.
1: Nem
0: Viva,
1: mais.
0: Bom dia.
3: Bom dia, Sr. Paulo, bom dia, minha Joana.
1: Olá, bom dia, Ana Paula, é devota de Nossa Senhora.
3: Sim, hoje vou ao Cabo Gireão. Depois da minha hora de sair do trabalho, a gente vai ali.
1: E a que horas?
3: Vou às 2.
1: Às 2. É sempre, é um ritual, é hábito?
3: Já vou lá há 42 anos.
1: Ainda não falhou um ano?
3: Não, minha Joana, eu trabalhava... E quando entrava a feira, eu dizia ao meu patrão, é que era um dia, para o dia 13 de maio.
1: Portanto, é...
3: Deixava sempre. Minha filha era pequena e levava-lhe ao colo.
1: Ainda bem, Ana Paula. Peça também por todos nós, pode ser?
3: E peço por todos, para vocês, e para as costas do meu filho, e para o meu netinho, e para todo o posto da minha senhora, e para todos os que gostem de mim, os que não gostem. E eu agradeço a Deus. Tudo por tudo o que tem me dado na minha vida.
1: Sim.
3: Muitos bons, muitos maus, mas agradeço a ela da força que me dá.
1: É verdade, agradecemos para aquilo que não estava bem e que agora está bem, e pedimos
3: sim,
1: para
3: senhora.
1: Ficar bem o que não está, enfim, que cada um com a sua.
3: E também ao Menite, que o Menite foi o Menite, foi meu filho, e foi um grande homem para mim. Desta altura, foi um grande homem para mim, que desejo-lhe muita saúde e muita sorte.
1: É isso. Ana Paula, e agora queres cumprimentar os nossos ouvintes?
3: Quero mandar a primeira um grande abraço e estou a meio de vocês, com Nossa Senhora. Um abraço para a minha Joana e o Sr. Paulo. Um abraço para cima de cada um de vocês.
1: Muito obrigada.
3: E depois a mistura do Funchal tudo, para todas as funcionárias. E quero mandar um beijinho para a Dona Maria do Monte, a Tia Virgília, a Sra. Noélia, a Dona Elia Jardim, a Dona Gorete Gonçalves, a Dona a Marcelia, a Sra. Aldanha e para a Dona Zul Maria Luzinha, para o Sr. Fernando, para o meu primo Rafael, e eu quero mandar também para o Ruben Aguiar e a família do Ruben Aguiar e todos os recursos do Sr. Comandante Tomoante, deles todos, para ter juízo e muita força.
0: Muito obrigado, Ana.
3: E eu queria que o Sr. Paulo me dissesse só uma coisinha. Sim. Eu queria que o Sr. Paulo me dissesse o nome daquela cantora do retorno, aquela música.
0: Do?
3: Aquela que é amar, vai ser amada. Eu gosto daquela música, mas eu queria saber o nome da rapariga que canta.
0: Ah, a Lei do Retorno.
3: A Lei do Retorno.
0: É a madeirense Bia Cabós.
3: Como?
0: Bia Cabós.
3: Bia?
0: Cabós.
3: Bia. É. Cabós, está bem, Sr. Paulo. Muito obrigada. Muito obrigada. A Lei do Retorno, não é?
0: Exatamente. Daqui a pouco vamos ouvir.
3: Muito obrigada.
0: Muito obrigada.
1: Muito obrigada, Ana Paula.
3: Um beijo para vocês todos com muita saúde, para as famílias.
0: Muito obrigado.
3: Muito
0: obrigado. E, de facto, como a Ana aqui referiu, o Santuário de Nossa Senhora de Fátima, no Campo Girão, é local também de, digamos que quase peregrinação de muitas pessoas que nestes dias 12 e 13 por lá passam. Nesta quarta-feira haverá uma primeira celebração ao meio-dia com o Terço do Santo Rosário, a missa e procissão em volta do santuário. À noite será pelas 20 horas, volta a realizar-se o Terço, a missa e a procissão no recinto, portanto, se está pensando, vem por lá passar, pelo Santuário Nossa Senhora de Fátima, no Cabo Girão. Este é o programa, portanto, ao meio-dia vamos ter, então, a primeira celebração e às 20, a segunda deste dia 13 de maio.
1: Fica a informação para os ouvintes peregrinos. Vamos então praticamente nas 11 horas, depois das 11 voltamos para a segunda hora do nosso Bom Dia, Bom Dia, onde continuamos a contar até rima com a sua companhia.
0: Nem mais, vamos à música e a fechar esta primeira hora. Há tempo para ouvirmos Ana Bacalhau, Para a Frente, assim se chama esta música. Já

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1: Fos contigo, Nuno Ribeiro e Soraya Ramos, é a nova canção que aqui trouxemos para o início desta hora, também com a nossa conterrânea Bia Cabos e a Lei do Retorno, canção que ainda há pouco falávamos.
2: É isso, com certeza que os nossos ouvintes gostaram, nomeadamente a nossa ouvinte Ana Paula Aguiar. E o nosso telefone já está ocupado, mas antes de passarmos ao telefone, olá mundo, então, essa mensagem vai chegar ainda hoje, antes do meio-dia? Ok, vamos ficar à espera da vossa mensagem, uma foto que muitas vezes, por intermédio de uma foto, viajamos.
1: É verdade.

0: Imaginamos que estamos aí convosco. Por isso, são também convidados a interagirem com o nosso Bom Dia, Bom Dia pelo 936-363-970.
1: E estou em creres que para esse mundo fora também, e particularmente neste dia,

0: Vê-la muito mal. Vai falar um bocadinho mais alto ou mudar de posição, talvez?
1: Normalmente os nossos ouvintes...
0: Agora
1: já está. Estava em voz alta.
0: Pois, é que
1: bom dia.
2: Olá, bom dia.
0: Estamos
1: a falar com quem?
0: Estamos falando com a...
2: Com a Nadir.
0: Ah, Nadir.
1: Nadir, pode baixar o volume do seu rádio.
0: Pois é, estamos a vê-la com eco. Eco.
1: Hoje meus ouvidos é que pagam.
0: Pois é.
2: Não está baixo do rádio.
0: Ah, agora está melhor.
1: Está melhorzinho.
0: A Nadir tem que procurar
1: mais um passo à frente, pode ser?
0: Não ponha o telefone no ouvido. É para baixo.
2: Então é isso.
1: Okay.
0: Nadir, liga-nos de uma zona bem pertinho, então, do Cabo Girão, exatamente.
1: Cabo Girão.
0: Ainda há pouco falávamos dessa cerimónia que daqui a pouco vai acontecer ao meio-dia, também mais logo às 20.
2: Este ano é mais à tarde que vai haver nisso. À tarde, às 8, vai haver lá na noite.
0: É verdade.
1: Aí a Nadir é devota de Nossa Senhora.
2: Claro, então. Estava de noite, se não fosse.
0: E no ano passado esteve, marcou presença, e este ano também.
2: No ano passado eu fui na véspera e fui no dia do Madeia.
1: E este ano?
2: Este ano é à tardinha, que é às 8.
1: Ah, era isso que estava a dizer, à tarde.
0: Vai participar às 8, é?
2: Sim, que vai haver presença e vai haver a noite.
0: Sim. E hoje também acontece ao meio-dia. Portanto, é ao meio-dia e às 20. É verdade.
2: Sim.
0: Pois bem, quem tiver essa oportunidade já sabe, fica.
2: Não, mas não, daquele baixo do rancho, quem quiser gasta uma hora daquele
1: ar. É.
0: É bem pertinho.
2: Sim.
0: Sim, senhora. E então, a Nadir, como é hábito, também costuma acender uma vela à Nossa Senhora, pedindo a todos essa paz, acima de tudo, que foi a mensagem que ela nos trouxe.
2: Cacau, vai para a cló.
1: Olha, mas elas são muito os salsinhas são muito traquinas. Os Datchan.
2: Então, a minha filha se aqui com ela, já vai para a minha escola, mas eu sei mesmo brincar.
1: É.
2: Ela quer muita atenção.
1: Claro que sim. E Nadir, é uma boa terapia.
2: Sim.
1: A Nadir...
2: Já vou passar a candidata uma remareia para lá para cima.
1: Ah, é? Já vi muitos peregrinos.
2: Vem de lá das estações de Câmara de Lobo.
0: Exato.
1: Então há muito movimento nesses lados.
2: Aí penso que vai haver bastante, mas muita gente está a trabalhar, não pode ir.
1: Naturalmente que vamos fazendo os mais variados pedidos a Nossa Senhora, mas um deles é sobretudo a paz, não é? Que temos cada vez menos.
2: E aquela capela que está dentro que parece que está no céu. Já não
1: preciso
2: do céu, mas aquele.
0: Ainda bem.
1: Claro que sim.
0: Ainda bem, e vai ser com certeza uma cerimónia muito participada, quer a do meio-dia, quer também a de mais logo, imagino que a de mais logo vai ter mais pessoas a trabalhar, como disse, e bem, pessoas que trabalham só têm essa possibilidade de participar nessa cerimónia das 20 horas.
2: Que eu ouvi a candeia, eu aqui conversa atrás da minha casa, a cantar, e ouvi a falar.
0: Os cânticos.
1: E a Nadir, já foi ao Santuário de Fátima?
2: Já foi, mas era quando a minha mãe querida estava velha, ela me levou lá.
1: Sim.
2: Mas a comadre da minha mãe, a gente não esqueceu deste ano.
1: Pois, nunca mais esqueceu, não é?
2: Foi 15 dias que estive no Porto, estive também lá na Capelinha de Fátima.
1: É isso. Nadir, muito obrigada por ter ligado, não sei se quer acrescentar mais alguma coisa.
2: Foi um gosto falar com vocês, que às vezes está muito tempo a olhar além, ainda bem.
0: Ainda bem que... teve essa oportunidade. Sim. E nós agradecemos o carinho e a amizade dos nossos ouvintes. Muito
1: beijinho
0: obrigado,
1: para
0: Nadir.
1: Si, um beijinho à Cacau.
2: Continuação de um dia feliz.
0: Muito obrigado.
2: Para todos. E a rezinha Nossa Senhora para dar paz ao mundo.
0: É verdade, paz ao mundo.
1: É isso que é preciso.
0: Que é bem preciso. Muito obrigado, Nadir.
2: Tudo bom.
0: Muito obrigado. Muito obrigado. 11 horas, 12 minutos. Olhamos também para a previsão do Instituto Português do Mar e da Atmosfera para esta quarta-feira. Pode contar com céu com períodos de muita nebulosidade. Aguaceiros fracos e dispersos mais prováveis a partir da tarde. O vento vai soprar com fraca intensidade neste dia, onde a temperatura máxima não deverá ir além dos 20 graus Celsius.

0: e Thierry, juntos na canção Tina, mais nova de Miquel Carreira, e também aqui ouvimos a dupla Santa Mense Calema com Chuva de Amores. 11 horas com 20 minutos. Oxalá esteja a fazer deste um ótimo dia, na boa sintonia do posto emissor de Funchal. Novamente temos o gosto de estarmos juntos através da sintonia dos canais 1 e 2 do PEF.
1: E vamos continuar. O nosso telefone é o 291-20-89-54. Já está ocupado.
0: Bom dia.
1: Bom dia.
2: Bom dia.
0: Olá.
1: Bom dia.
0: E agora conversamos com mais uma das nossas amigas.
2: Sim, está com o posto emissor do Funchal.
0: Ah, que bom.
2: Zulmira Correia.
1: Olá, Zulmira. Está tudo bem consigo?
2: Sim, está tudo, Joana. Está tudo bem, graças a Deus.
1: Ah, ainda
2: bem. Fazendo o almoço, vendo as cerimónias na televisão. E assim, o dia vai passando e vamos fazendo as coisas.
1: Então é devota de Nossa Senhora.
2: Ai, eu gosto muito de Nossa Senhora, gosto.
1: Já foi?
2: Eu adoro.
1: E nesta altura tem assim um gesto para com esta data especial, colocar uma velinha em casa?
2: Tenho, sempre. Prendo uma velinha sempre.
1: É nesta
2: sem
1: altura?
2: Sem ser este dia. Eu prendo sempre uma velinha para a Nossa Senhora, sempre.
1: Traz-nos uma calmia, uma paz, não é?
2: É verdade. E tenho a televisão acesa, está dando as cerimónias, mas tenho o rádio também. Estou vendo uma coisa, estou vendo outra. E fazendo o almoço, e assim, vamos passando o dia.
1: É isso. Isulmira, o que é que vai ser em mente? O que é o almoço hoje? Se é que
2: pode
1: saber.
2: Olha, o almoço é... Pode saber. É um estrogonofe de frango.
1: Sim.
2: E... uma feijoadinha, não se queira feijoada, é feijão, cozo o feijão e depois prepare, mas não é feijoada, é só para acompanhar com arroz, porque sabe que os venezuelanos têm que ter sempre feijão, a carota, como se chama, têm que ter sempre para comer, eles gostam muito disso.
1: Também gosto muito.
2: Ai, é bom, e fica muito bom. E então eu sempre faço feijoada e cozo. Deito molho, cozo tudo de uma vez e depois ponho em vários tupperwares, guardo no congelador e quando é preciso ter um de cada vez, preparo e já dá.
1: Ah, é isso.
0: Ora, pois vai.
1: E acreditamos que é o feijão manteiga.
2: É mesmo isso.
1: Pois que é também aquele que eu procuro.
2: Sim, é mesmo isso.
1: Fica macio depois de cozido, não é?
2: Fica mesmo. Fica muito bom. Depois deita-se aquelas... um coisinha de coentros, alho picadinho.
1: Maravilha.
2: Essas coisinhas assim para pôr um sabor bom.
1: E a zona e a porta, qual é o número da porta?
2: Número...
1: Palma Druga, já sabes, não vais a casa.
2: É número errado.
1: Ah, é isso.
2: Sabe o que é que o meu irmão dizia? Ficou na porta errada, mas eu recebi de boa vontade, mas não vou dizer o número da porta.
1: Ah, ok. Portanto, Palma Druga, não há almoço.
2: Sim, pode haver, e já em que sobra, é verdade.
1: Ah, é
2: sempre faço demais.
1: Fazemos sempre que sobra.
2: Sempre, nunca faço, exato. Não gosto muito que fique muitas comidas no frigorífico.
1: Sim, dias,
0: também
1: mas...
0: para desperdiçar, também não.
2: Não gosto muito, não.
0: Pois acabam muitas vezes por estragar-se. E não
2: é verdade, claro que sim, é mesmo, é verdade.
0: Pois
2: então,
0: bem.
2: Para não estragar, é melhor cru do que cozido.
0: Uhum. Então, a Zulmira tem a sua maneira de ordenar a semana, no que há cozido
2: claro.
0: E diz respeito, para também ter mais tempo livre.
2: Sim, claro. Pois eu faço sempre, quando eu estou livre, faço sempre a fazer uma crochê, os meus bordadinhos, as minhas coisas, e vou passando o dia aí.
1: E tenta sempre fazer uma caminhada diária, andar a pé?
2: Não, isso é caminhadas eu não faço, Joana. Não posso, porque tenho antes de queimar de um joelho.
1: Uhum.
2: E não me ajuda nada. E o médico não me aconselha muito.
1: Não. Uhum. É isso.
2: Então eu tenho que... Eu vou fazendo a vida de casa, vou o resto do tempo... Sinto-me a fazer um pedacinho de crochê, levanto-me...
1: Importa ocupar a mente, não é muito importante?
2: Sim, é mesmo. A pessoa que não faz nada...
1: Não é bom.
2: É horrível, não pode ser.
1: Não,
2: não me dou com isso.
1: Jamais. É isso.
2: Não.
1: É das nossas.
2: É verdade. Sim, senhora.
0: Muito bem, Zulmira. É sempre um gosto aqui ouvi-la e sei que ainda tem muitos familiares também na Venezuela, não é?
2: Tem, tem. Muitas,
0: uhum. Ainda muitas, hoje, a propósito,
2: do meu marido,
0: tivemos
2: claro.
0: A oportunidade de aqui também conversar com a doutora Paula Cristina Ornelas, que nos vai falar da Semana da Diversidade Cultural para o Diálogo e Desenvolvimento. É um programa vasto e que vai, com certeza, unir muitas pessoas em torno deste projeto que vai ser, com certeza, muito, muito participado. E para perguntar-lhe o seguinte, Zulmira, se eles também têm esse hábito de acompanhar a rádio online e assim estarem mais pertinho da respectiva terra natal.
1: Isso, tem familiares que querem voltar para a Madeira,
2: sim.
1: No fundo.
0: Pois, imagino que sim.
2: Não. Eles também, os que tenho lá, os meus que são portugueses, agora os do meu marido cá, são venezuelanos, cá querem o peixe.
0: Exato.
2: Mas
0: costuma-se dizer que não há cantinho como o nosso.
2: Apesar de... E os meus familiares são portugueses, claro. Já tem algum venezuelano que nasceram lá. Mas eles estão bem colocados, Joana, não querem deixar os seus. Não. Há uns que estão aqui e depois vão lá, têm os seus negócios lá, e vão lá dirigir os seus negócios e daqui mesmo vão fazendo negócios por internet e vão falando com os vendedores e essas coisas por aqui. Mas
1: A Zulmira tem família que não vai ver assim tão cedo, não é? Pessoalmente.
2: Claro.
0: Pois.
2: Eu tenho uma sobrinha que ela vem todos os anos. Todos os anos ela vem. Ela vem agora para junho.
1: Então lhe passa pela cabeça fazer uma visita e ir até lá? Não.
2: Eu gostava de ir. Eu gostava, e digo sempre, não vou morrer sem ir ver os meus cantinhos, os meus. Ai, Joana, era tão bom gostar muito de estar lá.
1: Esteve muitos anos na Venezuela.
2: Estive bastante.
1: E a Zulmira tem isso na cabeça, que um dia gostaria de voltar.
2: Sim, gostava de ir lá. Era lá e o Brasil. Quando a minha irmã era viva, eu ainda gostava de ir ao Brasil. Mas ela faleceu, eu já não tenho assim tanta vontade de ir lá. Mas tenho muitos familiares da parte da minha mãe, tenho muitos familiares lá no Brasil.
0: Então, já sabes, Zulmira, toca a passar a palavra pef.pt para eles acompanharem à distância toda a nossa programação.
2: O meu cunhado ouve.
0: Ainda bem, um abraço para o cunhado.
2: O meu cunhado do Brasil.
0: Como é que ele se chama?
2: Sidónio Mário.
0: Sidónio, um grande abraço para o Sidónio e obrigado também por estar mesmo à distância connosco.
2: Sim, eu sim, eu vou no Brasil, eu sim.
1: Zulmira, vamos então embora.
2: Sim, vou mandar os beijinhos.
0: Vamos
2: não tanto,
0: vamos
2: a pedir para outra pessoa falar, depois vão dizer, o canal é só da senhora, não. Então vai um beijinho para todos os meus familiares e para a minha sobrinha Luizita e para a Ana Paula e para a dona Paldinha, para a dona Hélia, olha, para todos que estão ouvindo, para os senhores. E para todos que estão a ouvir, e para si, Joana, e para o Sr. Paulo, para todos um grande dia 13.
0: Muito
2: com
0: obrigado.
2: muita paz, muita saúde que a gente precisa. E muito beijinhos para todos e tudo bom.
1: Obrigada, Zulmira. Já sabe, contamos sempre com o seu telefonema, está bem?
2: Pronto,
0: está bem. Muito obrigado, um dia feliz.
1: Obrigado, um dia feliz. Bom almoço.
0: Muito obrigado.
2: Tchau.
0: Muito obrigado. 11 horas 28 minutos e olha, foi com muita pena que de facto ontem não vemos a canção representante de Portugal passar à final. Infelizmente os Bandidos do Canto caíram, por assim dizer, na primeira semifinal. Infelizmente não vamos ter a oportunidade de ver no próximo fim de semana exatamente a canção Rosa dos Bandidos do Canto, que agora vamos ouvir de princípio a fim e logo depois temos também as bandas Vizinhos à Toa e Atitude 67 juntos na canção Na Próxima Vida, antes de viajarmos no tempo com os clássicos do PEF.

0: No Arquivo e Biblioteca da Madeira está patente uma exposição que propõe uma leitura documental do trajeto intelectual e criador de Luísa Helena Claude, evidenciando de forma particular a sua produção literária para a infância e o seu pensamento em torno da educação visual e estética. 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

0: 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Happy birthday para Stevie Wonder. É isso mesmo, ele está hoje de parabéns. Este nome incontornável da música que assim nos proporciona esta viagem no tempo até ao ano de 1980. Um dos muitos sucessos da carreira de Stevie Wonder. Hoje comemoras mais uma primavera. O nosso telefone continua no ativo e vamos voltar à conversa com mais um dos nossos ouvintes. Oh, infelizmente, será que estamos aqui em espera?
1: A chamada caiu. Chamada
2: está em espera.
1: Ok,
2: favor,
1: nós também
2: aguarde.
1: Estamos à espera. Mas vamos falar com o próximo ouvinte.
0: Your call is on hold. Hello, bom dia.
1: Olá, bom dia. É uma das coisas
3: bom
1: que...
3: dia.
1: É
3: bom
1: uma
3: dia.
1: Das coisas que irrita-me.
0: Pois é, às vezes...
1: Não fica assim.
3: Bom dia.
0: Olá,
1: olá, bom dia.
0: Nosso amigo...
1: José Caldeira.
0: José Caldeira, exatamente. Bem, bem. Como está, José?
3: Bem, graças a Deus.
0: Ainda bem.
1: José Caldeira, também devoto de Nossa Senhora.
3: Bem.
1: Vai ao Cabo Girão?
3: Não vou, vou à Igreja da Nazaré.
0: Exato.
3: Mais logo, vou, como estou no coro, vou cantar Nossa Senhora de Fátima.
1: Muito e... bem. E o José costuma colocar uma velinha...
3: Tem
1: também, tem também esse hábito.
3: Sim.
0: E ontem houve procissão, José?
3: Ontem não, ontem eu falo, era para ter chamado, mas andei, que ontem foi o meu aniversário.
1: Ah, foi, parabéns,
0: então, parabéns.
1: Pode-se dar
0: obrigado.
1: Depois, antes é que não dá sorte.
0: Exatamente.
1: À véspera de Nossa Senhora faz então o seu, completa mais um aniversário.
3: E então...
1: Já Caldeira, espera, houve bolo, ou não?
3: Sim, foi para a Casa do Povo de São Martinho, uhum. com a Sandra, que tinha mandado fazer um bolo, como
1: foi
3: eu fazia, como fazia 63 anos no ano que eu nasci, e então falei até de verdade que era para fazer a festa, para partir o bolinho na igreja, mas o Padre Miguel disse-me, Sr. Caldeira não leva mal, mas nas comemorações de Nossa Senhora de Fátima, aqui não dá.
0: Não seria possível,
1: não dá jeito.
0: Muito bem.
3: Não dava jeito. Então, falei com a Sandra e então, olha, mandei fazer o bolo e então...
0: E foi um dia bem passado.
3: Sim, sim.
0: É
3: então, cantar-me os parabéns.
1: Uhum. Ah, que ótimo.
3: Estou bom. Sim, então hoje tenho vou agradecer que daqui a pouco vou para o Centro do Povo, para a Bialte, mas quero agradecer a Nossa Senhora de Fátima para cantar, para agradecer a minha...
0: Faz bem, faz bem.
3: O meu aniversário também, e também Paulo.
1: Ficou
3: e
1: de coração cheio.
0: É verdade.
3: Sim.
1: Às vezes as pequenas coisas são assim, deixam-nos de coração cheio.
3: É verdade. E também Paulo e Joana, ele digo também com o senhor Bispo, o Dom Nuno Brás, é da minha... Nasci no mesmo dia e no mesmo ano.
1: Ah,
3: e então, já ontem, quando entrou a foto do bispo do Nuno Brás, mandei-lhe desejar um feliz aniversário.
1: Ora, e nós também endereçamos ao Dom Nuno Brás, que pode ser sempre um dia
0: como
1: de boas, antes
0: dois,
1: é que não.
0: É
1: os parabéns pelo dia de ontem.
3: Sim, eu tenho aqui até de verdade, eu tenho umas fotos com ele que fez ontem, 7 anos, que eu soube que ele era, pronto, era neto,
0: No mesmo ano e no mesmo dia, sim,
3: senhor. No mesmo ano foi que muito grato.
0: Sim, senhor. José,
1: coincidência.
0: E agora, vamos falar de outra coisa que também já sabemos que o José gosta, de futebol. Temos aí sexta-feira o último jogo, sexta-feira às 19 horas. Vai assistir ao jogo, José?
3: Olha, até de verdade, a essa hora...
0: Sexta-feira, 15 de maio, 19 horas, é verdade.
3: Não vou poder ir.
0: Mas vai, com certeza, acompanhar.
1: Com muita pena, não é, José Caldeira.
0: É verdade.
3: Mas pronto, ontem, até de verdade, Joana, eu com a alegria de um marido ter subido, fez uma joelha e fui oferecer ao Clube Sport Marítimo, que era para ter de verdade, para altear.
0: É verdade, e vai...
3: Que é para altear,
1: para subir.
3: Mas mesmo assim,
0: mais longe.
3: Mas mesmo assim, eu fico a depois. Vou ali abaixo e digo não venho. Que tenho...
0: José, estamos praticamente no final do nosso tempo. Muito obrigado, José, pela chamada. Um grande abraço e a continuação de um ótimo dia. Muita saudinha.
3: Obrigado.
0: Muito obrigado,
1: saúde,
0: José.
1: Caldeira, mais uma vez, parabéns.
0: Muito obrigado. Muito obrigado. Muito obrigado. Muito obrigado. E, de facto, o José dizia bem com esta simbólica oferta. É, com certeza, para levar para outros voos o Clube Sport Marítimo, que, como sabemos, na próxima temporada vai voltar à Primeira Liga. Olá, bom dia!
1: Sim?
0: Sim, bom dia!
2: Luís Fleming.
0: Olá!
1: Olá, Luís
0: então,
1: Fleming.
0: Então, Luís, bem disposto?
2: Bem disposto, amigo.
0: Ainda
2: bem, disposto,
0: ainda bem.
1: É também devoto de Nossa Senhora, já fui até o Santuário de Fátima.
2: Já fui umas 4 ou 5 vezes, quando era mais novo.
1: E o que é que sentiu? Paz, sentiu...
2: É, amor, que sei que senti, muita sei que senti.
1: Sim,
2: eu penso em Nossa Senhora, pensei.
1: É muito importante, não é? Nossa fé.
2: É,
1: alimentar a nossa fé também é preciso.
2: Sim, e uma coisa que tenho em mim, que não sei o que tenho, quando entro numa igreja, falta 2 metros para chegar ao altar, começa uma luz a pescar e a apagar e a acender.
0: Portanto, são coisas que não sabemos explicar. É isso mesmo, Luís.
1: Há de haver alguém que saiba explicar.
2: Estranho.
0: É verdade. Luís, muito obrigado também pela sua chamada. Um grande dia. Muito obrigado.
1: Bom dia, Luís Fleming.
0: Muito obrigado. Hoje, de facto, é um dia marcante por essas muitas peregrinações que acontecem um pouco por todo o nosso país, mas sem dúvida que milhares de peregrinos deslocam-se ao Santuário de Fátima para, lá está, prestarem essa homenagem e devoção a Nossa Senhora.
1: Olha, desta cerimónia que iniciou-se às 10 horas, penso que ainda não terminou, porque a primeira e a última são cerimónias mais longas, mas naturalmente que são muitos os peregrinos que já planearam tudo isto para chegarem a pé, para chegarem a tempo e horas ao Santuário de Fátima, para agradecerem as graças que têm recebido, para pedirem, naturalmente, cada um sabe o que é que pede lá naquele espaço. E penso que também o bom tempo está a ajudar e vamos todos fazer o nosso melhor, renovar a nossa fé neste dia 13 de maio, que é importante.
0: Passamos pelo nosso WhatsApp 936-363-970 para cumprimentarmos a nossa amiga Fátima, que ainda ontem mandou-nos uma mensagem para o programa O Marítimo. Força, rapazes, com muita fé vamos em frente, é isso mesmo, Maria. Também aqui o nosso amigo Ricardo Cassiano, na sua pausa, também nos cumprimentando. Muito obrigado por isso. Um bom dia desde o seu local de trabalho. Um dia feliz para todos. Que a Nossa Senhora nos abençoe. E também neste dia assinala-se os 100 anos de Maria Assunção, a Loura da Camacha, que também
1: é
0: lembrada neste mesmo dia. Bom dia, Paulo e Joana. Continuações de um bom trabalho, uma boa semana para vocês e todos. E vamos todos ao Caldeirão, sexta-feira, às 19 horas, para o último jogo desta segunda liga. Vamos fazer festa novamente. Vamos embora, diz o Raul. Muito obrigado, oh, Raul, pela mensagem. Vamos esperar que seja, de facto, um fecho de época muito, muito positivo, com toda a gente apoiando e também participando na festa que vai acontecer no Parque de Santa Catarina. Ora, também aqui a nossa amiga Nadir junta-nos, junta à sua mensagem esta foto que nos envia, da imagem de Nossa Senhora, e lá está aquele gesto que todos nós temos.
1: Gesto de fé, não é?
0: De acender uma vela a Nossa Senhora, que naturalmente deseja o melhor para o mundo, acima de tudo, muita paz, foi a mensagem que trouxe.
1: Então fica aqui o beijinho para a Maria, para o Ricardo Cassiano, para o Raul e também para a Nadir Rodrigues. Estamos já a 9 minutos do fecho do nosso Bom Dia.
0: Bom dia,
1: amanhã,
0: todos os dias.
1: Exato, amanhã será um novo dia e vamos querer contar consigo, naturalmente, para mais um programa do Bom Dia, Bom Dia. E oxalá estejam a passar da melhor forma este dia 13 de maio.

0: Bem, a música dos Dama, mesmo no final da nossa emissão do Bom Dia desta quarta-feira, dia 13 de maio.
1: E vamos mesmo embora, vamos dizer-lhe até amanhã com esta música que, no fundo, vai falar por todos nós neste dia 13 de maio.

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1: No Evangelho de hoje, uma mulher do meio da multidão elogia Maria, a mãe de Jesus. Mas o Senhor responde: mais felizes são aqueles que ouvem a palavra de Deus e a põem em prática. Neste dia 13 de maio, em que recordamos Nossa Senhora de Fátima, estas palavras ajudam-nos a compreender a verdadeira grandeza de Maria. Ela é feliz não apenas por ter sido a mãe de Jesus, mas porque acreditou, escutou a palavra de Deus e viveu inteiramente disponível à sua vontade. Também em Fátima, Nossa Senhora veio recordar-nos a importância da oração, da conversão e da fidelidade a Deus. O seu exemplo continua atual, ouvir Deus com o coração e transformar a fé em vida concreta. Hoje, somos convidados a olhar para Maria como modelo de confiança e de entrega, que ela nos ensina a escutar mais o Evangelho, a rezar com simplicidade e a viver cada dia com esperança.

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1: Décimo oitavo Rally Município de São Vicente. Terceira prova pontuável para o Campeonato Rally Escoral da Madeira. A emoção está de volta.
0: Muito boa tarde, emissão especial de Motores em Antena com destaque para o Rally Município de São Vicente, prova a realizar sexta e sábado. Ao telefone com Nelson Ferreira, diretor de prova, tenho em linha também o João Paulo, navegador de Miguel Nunes. Eu começaria pelo Nelson. Nelson, boa tarde.
2: Boa tarde.
0: Para um melhor esclarecimento, não só aos pilotos, mas também à população em geral e aqueles que irão assistir a esta especial na sexta-feira, esta super especial será realizada de que forma?
2: Boa tarde a todos, uma vez mais, e obrigado ao posto emissor oficial pela esta oportunidade. Portanto, a super especial será realizada, digamos, com dupla passagem, isto é, vamos fazer, como já foi feito no Rally dos Municípios de Funchal e Câmara de Lobos, a época passada, os pilotos vão fazer uma primeira passagem na classificativa, e a seguir voltam outra vez para o ponto de partida e voltam a fazer uma nova passagem, e onde vai ter, cada passagem tem 2 km 226, o que vai fazer o total de uma PEC 4,52. E o somatório das duas dá o tempo que os pilotos irão realizar e será atribuído na PEC número 1.
0: Portanto, a Super Especial 1A, os 48 concorrentes irão realizá-la todas de uma vez. Não há lotes de 5, nem de 6?
2: Não. Vamos fazer, pelas contas que foram feitas pela organização, a ordem será por ordem inversa do número de porta, e vamos fazer em grupos de 5 viaturas. Os primeiros 5 fazem, voltam outra vez a fazer, e assim sucessivamente.
0: Exatamente. Estamos a esclarecer essa dúvida que existia relativamente a esta super especial a realizar na sexta-feira nos principais enrolamentos de Ponta Delgada, a classificativa que marca a abertura da edição 18 do Rally Município de São Vicente. Tenho em linha também o João Paulo, navegador de Miguel Nunes, dupla campeã regional em título. João, boa tarde.
3: Olá, boa tarde.
0: Tudo preparado para enfrentar nesta terceira prova do Campeonato de Rally Escoral da Madeira, já esclarecido sobre a forma como irá processar-se esta classificativa que marca a abertura do rally na sexta-feira à noite.
3: Sim, é verdade. Estamos preparados. Fizemos já os reconhecimentos, fizemos já os reconhecimentos super especial. Pronto, para nós, pilotos, acaba por, acho que foi uma alteração bem-vinda relativamente à situação da Super Especial. Acho que vai toda a gente certamente sair a ganhar com esta alteração, porque a imagem do que já foi feito o ano passado no Rally Municípios de Câmara de Lobos e Funchal, acho que a fórmula funcionou, a fórmula que foi utilizada o ano passado, por isso é bem provável que este modelo de super especial possa ser atrativo e muito mais fácil, não só para a organização, como também para o público que vai assistir e que acaba por não ser tão enfadonho aquela espera de várias horas pelos pilotos, acaba por ser um bocadinho mais dinâmico, e também para as equipas que vão participar acaba depois por ser um bocadinho mais fácil de gerir todo o processo, porque é feito duas vezes especial, mas muito rapidamente. Acho que sim, acho que é uma alteração que se aplaude e que a organização teve bastante bem em alterar essa situação. No que diz respeito ao rally, estamos preparados, pronto, fizemos a nossa parte, já fizemos alguns testes, naturalmente que, pronto, desportivamente as coisas não nos têm corrido tão bem como nós queríamos, mas...
0: O que é que tem falhado, João Paulo?
3: José Manuel, nada de especial, uma ou outra situação. No último rally tivemos, no primeiro rally da temporada, um rally um pouco difícil em que nós Não acertámos claramente na parte da tarde, não acertámos na escolha de pneus e depois ficámos logo arredados nas últimas classificativas do FEM. A configuração que tínhamos para o nosso Skoda não era favorável. Já no Rally de Santana ficámos logo arredados desde o início com aquele um furo que nos condicionou um bocado a prova. É claro que isto é como tudo, nas corridas, nos rallies, um dia ganha-se, outro dia não se ganha. É preciso continuar a trabalhar, continuar a lutar para que na próxima prova estejamos sempre mais fortes. E a prova mais importante no automobilismo é sempre a próxima. Por isso, nós estamos motivados e vamos tentar dar o nosso melhor. Sabemos que os nossos adversários também estão fortes. Há aí também a expectativa de ver o que é que possa fazer o Rui Jorge Fernandes, que tem vindo a evoluir bastante, mais a situação do regresso do Miguel Caires. Quer dizer, temos, ao fim e ao cabo, os ingredientes certos para termos uma excelente prova na estrada no próximo sábado.
0: Muito melhor os ingredientes deste rally do que em relação aos dois anteriores, para já com a entrada de nomes sonantes do automobilismo regional. Não há assim, Nelson Ferreira?
4: O campeonato, aliás, as duas provas anteriores foram bem disputadas na estrada. Como há pouco o João Paulo disse, infelizmente no Rally Santana tiveram um toque logo de manhã e o que impulsionou, digamos, a luta, mas a luta tem sido interessante. O regresso do Miguel Caires, penso que será uma mais-valia, já o ano passado trouxe muita adrenalina, digamos, à estrada e concorrência tanto ao Miguel Nunes como ao João Silva. Portanto, espero que o regresso do Miguel Caires traga ainda mais um apetitivo para este rally.
0: Seguir os conselhos dos principais intervenientes, neste caso as equipas que estarão presentes no Rally Município de São Vicente, foi importante, isto pelas palavras do João Paulo relativamente a estas alterações em termos de super especial, uma classificativa dividida em duas. Também, pela positiva, foi a alteração do horário desta classificativa, começando mais cedo.
4: Sim, a organização normalmente tem atenção às opiniões dos pilotos e dos concorrentes. Já no ano passado o rally começou sensivelmente mais ou menos a esta hora. Ouvimos opiniões nos últimos dois anos. O rally, infelizmente, teve uns dias atrás e acabou tarde. Há pouco o João Paulo realçou os próprios pilotos e o público que eu tinha que aguardar até praticamente à meia-noite para passar os últimos concorrentes, e nós este ano optamos para esta situação e penso que será a melhor, e vamos ver bem nos alívios municípios. Esperemos que agora em São Vicente também corra.
0: Muito obrigado, Nelson de Ferreira, por mais estas achegas relativamente a esta edição do Rally Município de São Vicente. Felicidades, boa tarde. João Paulo, depois destas duas classificativas, digamos assim, que é quase como duas classificativas a realizar na sexta-feira, terão que enfrentar mais, creio que mais nove no sábado, também com algumas alterações.
3: Sim, mas não alterações que não são muito significativas, apenas devido à introdução das zonas para aquecimento de pneus, as classificativas acabam por, o início de cada especial acaba por ter uma ligeira diferença, mas nada que seja de grande diferença, ou seja, não As especiais que o Clube Chile Nacional escolheu para este ano não diferem assim tanto desde o ano passado. O rally ficou bastante mais simples de se conseguir reconhecer, de se conseguir treinar. Ficou um tanto ou quanto rápido, ou seja, porque nós vamos fazer três passagens pela classificativa do Rosário, mais três passagens pela classificativa da Vila. Depois vamos fazer é claro que estas classificativas não são feitas todas seguidas, mas vamos intercalar aqui com a passagem na Feijão da Areia e que tem duas distâncias distintas, portanto, e depois com o regresso da Boa Ventura em direção à Ponta Delgada e Sim, acho que o rally está bem desenhado, está, ficou, na minha opinião pessoal, ficou um pouco mais simples do que era no ano Transato. Esperemos agora é que, pronto, tanto a nível de público, condições climatéricas, que seja tudo favorável e que seja um excelente espetáculo, porque o nosso campeonato está vivo e recomenda-se, e esperemos que na sexta e no sábado eu fazia um apelo aqui às pessoas, aos nossos adeptos do automobilismo, que compareçam em força, porque certamente vamos ter uma competição agarreira na estrada. Nossa perspectiva é claramente tentar lutar pelo primeiro lugar, mas isso às vezes é como aconteceu nos últimos dois, às vezes não é possível. Vamos tentar lutar e fazer o que estiver ao nosso alcance para obter o melhor resultado possível.
0: João, atenções redobradas, dado que poderemos considerar este rally um rally sprint com classificativas, na sua maioria, classificativas curtas, entre 6 e 7 km, exceção feita a uma de ou duas de 10 km, mais qualquer coisa.
3: Exatamente, portanto, todas as classificações, à exceção da classificativa da Vajão da Areia, todas elas rondam os 6, 7 km. Portanto, isto eu julgo que quem entrar no rally um bocadinho a dormir vai ficar para trás.
0: Exato.
3: Vai, isto é preciso entrar logo com muita vontade, é preciso ser-se aguerrido e atrevido, porque.
0: E também alguma sorte.
3: Sim, isso é preciso para todos, isso é preciso sempre. A sorte tem que acompanhar sempre um bocadinho. Às vezes não é ter, não é tanta sorte que tem que acompanhar, é não ter azar.
0: Exato.
3: Isso,
0: não, é bem, corridas, não é a mesma coisa.
3: Nos rallies acaba sempre por ser um tanto quanto difícil de se controlar. Há sempre as vicissitudes das provas, e é preciso saber lidar com isso. Nós, como me referi há pouco, Zé Manuel, desportivamente vamos fazer tudo o que tiver ao nosso alcance para nós conseguirmos um bom resultado. Agora, sempre certo que é preciso contar com as prestações também dos nossos adversários.
0: Condições climatéricas, prevê-se condições instáveis, isto poderá ser uma condicionante.
3: Naturalmente, mas também se uma condicionante para a nossa equipa, será para as outras todas. É preciso saber lidar com isso. Eu tenho tido informações que, nos últimos dias, que havia aí uma certa influência do anticiclone nos Açores, sobretudo na Costa Norte, e como sabemos, o Rally de São Vicente realiza-se na Costa Norte. Nós vamos analisar o que é que nos presenteará São Pedro com nessas situações. Portanto, mas temos que lidar com isso, é uma questão que nós estamos preparados. Aliás, os dois primeiros rallies da época já foram sempre com condições difíceis e instáveis, faz parte dos rallies, é preciso saber lidar com isso e fazer a prova. Nada mais do que enfrentá-la com as condições que houverem.
0: Portanto, preparados e confiantes para esta terceira etapa do Regional 2026?
3: Nem poderia ser de outra forma. Motivadíssimos para a prova que vem na sexta e no sábado.
0: Muito obrigado pela tua presença nesta emissão de Motores e Antena Especial Rally Município de São Vicente, prova a realizar sexta e sábado, João. Obrigado. Boa tarde e felicidades.
3: Muito obrigada.
0: A finalizar a edição de hoje do especial Rally Município de São Vicente, a análise de João Silva à classificativa de Rosário com 6 km, 510 metros.
5: A classificativa do Rosário é com 6 km e 430 metros. É muito parecida ao que se fez o ano passado, com a diferença que a partida é exatamente no mesmo local onde se faz a partida da classificativa da MIC e a classificativa do Rosário, no Rallyzinho da Madeira. Isto porque tiveram que acrescentar a zona de aquecimento de pneus, logo encurtaram o início para possibilitar essa secção. A classificativa entra na zona dos Lameiros e depois deixa em direção à zona das Grutas de São Vicente, onde termina. É um troço muito rápido, com zonas de aproximadamente do limite de velocidade dos carros, nomeadamente na escola, que acresce os seus desafios.
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0: Muito boa tarde, está na hora de conhecermos os títulos da informação com o jornalista Paulo Figueira.
1: Muito boa tarde, o novo representante do Papa em Portugal vem à Madeira 4 de junho. Celebrações em honra de Nossa Senhora de Fátima. Num mundo de guerras, bispo da diocese desafia cristãos a lutarem com as armas de Deus. Argentino procurado pela Interpol foi detido na Madeira pela Polícia Judiciária. Nacional abre portas do estádio aos adeptos no jogo decisivo do próximo sábado. O novo anúncio apostólico em Portugal vai estar na Madeira 4 de junho. Veio a convite da Diocese e preside as celebrações do Dia do Corpo de Deus. André Scoso foi nomeado pelo Papa para representar o Vaticano no nosso país. Marcos Gonçalves, vigário-geral da Diocese, explica o contexto desta viagem à região.
2: Temos agora em Portugal um novo anúncio apostólico, que é um anúncio espanhol, Dom André Carrascosa. Ele é o, digamos, embaixador da Santa Sé do Papa em Portugal. Ele vem à Madeira, ele está a fazer visitas como novo núncio, está a fazer visitas a diversas dioceses para conhecer a realidade, falar com as pessoas, estar com o povo de Deus, com os sacerdotes, e assim a diocese achou por bem convidá-lo para esta grande festa diocesana, que é a festa do Corpo de Deus.
1: O núncio apostólico não tem apenas funções diplomáticas, como adianta o cónego Marcos Gonçalves, recolhe elementos necessários para o Papa poder escolher os novos bispos.
2: Uma das suas responsabilidades, além de manter informada a Santa Sé da vida da Igreja e da sociedade em Portugal, também a fazer a instrução e a escolha de novos bispos e de transferência de bispos de uma diocese para outra.
1: A missa campal da Solenidade do Corpo de Deus, do próximo dia 4 de junho, será presidida pelo representante do Papa e do Vaticano em Portugal. Utilizar as armas de Deus para fazer a paz e não as da guerra produzidas pelos homens. Esta foi a mensagem que se destacou na homilia do Bispo do Funchal ontem à noite nas celebrações do 12 de maio. Na paróquia de Fátima, no Funchal, Dom Nuno lembrou que a transformação individual não se faz sem luta.
3: Precisamos de lutar. O nosso mundo está cheio de guerras. Vede que eu não disse que precisamos de fazer guerra. Disse que precisamos de lutar. Mas precisamente precisamos de lutar contra a guerra. Quer dizer, porque nós muitas vezes achamos que estando quietinhos no nosso lugar, de braços cruzados, sem nos mexermos muito, que a coisa vai ao sítio. Não é verdade.
1: Dom Nuno Brás lamentou o contexto de conflitos militares em vários pontos do mundo, como na Ucrânia e no Médio Oriente. O prelado sublinhou o exemplo da Virgem Maria, que nunca desistiu de apelar à paz ao longo dos séculos e até nas aparições de Fátima.
3: A lutar na nossa vida, a lutar na nossa vida pessoal, a lutar no mais íntimo do nosso ser, mas a lutar também naquela realidade social, naquela realidade que está à nossa volta, que começa por ser a nossa família, que é depois também a nossa comunidade paroquial, que é depois também a nossa comunidade regional. Lutar, lutar com as armas que Deus nos dá, não com aquelas armas que nós inventamos, com as armas que Deus faz nascer em nosso coração. Mas lutar. Nossa Senhora ensina-nos isso.
1: Dom Nuno Brás, ontem nas celebrações do 12 de maio, que foram transmitidas pelo posto emissor, centenas de fiéis participaram na procissão de velas que terminou na Escola dos Salesianos. Hoje, 13 de maio, dia em que Nossa Senhora apareceu pela primeira vez aos três pastorinhos, em Fátima, Dom Nuno presidiu a peregrinação ao Santuário de Fátima, no Cabo Girão. Um homem procurado pelas autoridades argentinas foi detido ontem em Santa Cruz pela Polícia Judiciária. O estrangeiro, de 36 anos, era alvo de um mandado de detenção internacional, constava inclusivamente na lista vermelha da Interpol. Em comunicado, a PJ revela que o indivíduo é suspeito de pertencer a uma rede criminosa com atividade em vários países. Ainda segundo as autoridades argentinas, terá praticado crimes de extorsão e fraudes com recurso a meios informáticos. O Departamento de Investigação Criminal da Madeira, da Judiciária, vai encaminhar este homem para Lisboa, será presente ao Tribunal da Relação para validar a detenção. Depois é aberto o processo para o extraditar para a Argentina, onde será julgado. As empresas estão sem capacidade de resposta perante o volume de obras no Porto Santo. É por isso que algumas estão a tardar no arranque. De acordo com o presidente do governo, os atrasos são superiores a um ano. Miguel Albuquerque esteve na Ilha Dourada e um dos projetos que marcam passo é a remodelação do aeroporto local.
4: O plano de contingência para o aeroporto, neste momento, o que nós precisamos rapidamente, aliás, já temos falado, é começar as obras quer na placa, quer na aerogar do aeroporto, que isso é que é fundamental, para podermos ter aqui o aeroporto mais operacional e em condições. Neste momento, o que me disseram é que a ANA, dado aquilo que tem sido solicitado, já fizeram diversas consultas, não há empresas neste momento com capacidade para desenvolver a obra aqui no Porto Santo. Aliás, algumas das obras no Porto Santo, dado o boom económico e, sobretudo, aqui no Porto Santo, estão com um atraso quase mais de um ano e meio.
5: A Unidade Sul também.
4: A Unidade Sul começa, já foi adjudicada, está tudo a andar. Possivelmente a obra vai começar, possivelmente em setembro, é isso que está previsto, mas já está adjudicado, está tudo a andar. E da mesma forma como estamos em vias de adjudicar agora já o golfe, o aumento do campo de golfe do Porto Santo.
1: Miguel Albuquerque esteve de visita ao Porto Santo, ilha que enfrenta problemas com a celeridade de algumas obras. Os projetos arrastam-se no tempo por falta de empreiteiros. As tecnologias de inteligência artificial são um instrumento de futuro para quebrar o isolamento de regiões insulares como a Madeira. A posição foi assumida pelo secretário de Economia. Na abertura do Fórum Português das Cidades Inteligentes, em Lisboa, José Manuel Rodrigues destacou a mais-valia da região participar nestes eventos.
6: As novas tecnologias, a inteligência artificial, a digitalização, são instrumentos importantíssimos para fazer esse processo de desburocratização. Mas também é importante que, a par dessa revolução tecnológica que deve ser feita na administração pública, que haja também uma mudança de mentalidades no relacionamento dos agentes políticos, dos decisores políticos, com a sociedade e também com as empresas.
1: No entender do secretário da Economia, é fundamental as entidades públicas, como câmaras e governos, eliminarem ou reduzirem os obstáculos ao investimento privado. O sistema de reservas da Porto Santo Line está em baixo. A empresa informa que o normal funcionamento deve ser reposto proximamente. O problema foi provocado por um incêndio na central de alojamento de dados da IBM, onde está alojado o software de reservas. Esta infraestrutura encontra-se na Holanda. Outras companhias e entidades internacionais debatem-se com as mesmas dificuldades, explica a Porto Santo Line em comunicado. A empresa proprietária do ferry Lobo Marinho diz ter minimizado o constrangimento. A venda de passagens é assegurada nos balcões e terminais de passageiros no Funchal e no Porto Santo, apenas para viagens para o próprio dia e para o seguinte. A Câmara do Funchal recebeu 146 participações na consulta pública do Regulamento de Gestão dos Estabelecimentos de Alojamento Local. O prazo terminou na segunda-feira. Em comunicado, a autarquia indica que agora será efetuado um relatório e elaborada a versão final, que será novamente votada em reunião do Executivo. Depois será votado em sessão plenária na Assembleia Municipal. O Funchal tem cerca de 3.600 alojamentos locais. A atribuição de licenças está suspensa desde julho. Há um novo responsável pelo agrupamento de centros de saúde da região. A coordenação fica a cargo do médico de medicina geral, Eduardo Freitas. Substitui Fábio Camacho, que esteve na coordenação nos últimos anos. Eduardo Freitas, diz uma nota da Secretaria da Saúde, tem grande experiência nos cuidados primários. Desde 2016 era responsável pelo Centro de Saúde da Zona Leste da Madeira. Os adeptos do Nacional vão ter acesso livre para assistir ao jogo de sábado frente ao Vitória de Guimarães no Estádio da Chopana. É o último jogo da época e decisivo quanto ao objetivo de permanência na Primeira Liga. À entrada para a última ronda, o Nacional, 14º classificado, tem 31 pontos. O conjunto orientado por Tiago Margarido precisa de ganhar ou empatar nesta recepção ao Vitória de Guimarães. Caso contrário, fica a depender dos resultados dos adversários diretos. Para acederem livremente ao estádio, os adeptos têm de usar, por exemplo, uma camisola do Nacional ou um boné do clube.

Agora o tempo para este 13 de maio, um dia com o céu muito nublado, aguaceiros mais prováveis na vertente norte e zonas montanhosas. O vento vai soprar fraco a moderado de norte a noroeste. A temperatura no Funchal deve subir até aos 20 graus Celsius. Às 18h45, cá estaremos de novo na antena do posto emissor para atualizar toda a informação regional. Boa tarde.

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1: Há países que têm tempo. Tempo para discutir detalhes, tempo para empurrar decisões, tempo para fazer política, um acervo de histórias. Portugal não é um desses países. Nós somos um país que envelhece mais depressa que o próprio debate. O país que perde jovens mais rápido que aprova reformas. O país que trabalha muito e discute tudo. E é por isso que, quando vemos mais uma batalha perdida e ideológica em torno da lei laboral, há uma pergunta que se impõe. Temos tempo para isto? Porque a verdade é simples e dura. Somos um país com uma crise demográfica que já não é um aviso, é realidade. Menos trabalhadores, menos contribuintes, menos futuro. Somos um país cuja a produtividade é um pouco aquém da desejada. Um país com contas públicas frágeis que ainda há uns anos saía de uma crise financeira. E no meio de tudo isto continuamos a discutir como se estivéssemos num laboratório político e não no país real. A concertação social, que deveria ser o lugar do compromisso, isso torna-se muitas vezes o palco da coreografia. Cada lado entra com um guião pronto. Uns dizem que é ataque aos trabalhadores, outros que é modernização inevitável. E no fim, o país fica onde estava, parado, cansado, a ver o tempo passar. Mas o que mais me impressiona não é o conflito, é a falta de pragmatismo, a incapacidade de olhar para o país como ele é e não como cada ideologia gostaria que fosse. Porque a verdade é que nenhuma reforma laboral por si só vai resolver a demografia, a produtividade ou a dívida. Mas também é verdade que sem reformas não resolvemos nada. E neste processo há quem tente fazer daquilo que qualquer executivo faz, propor um caminho, apresentar uma visão, colocar temas difíceis em cima da mesa. Não é fácil. Reformar o mercado de trabalho nunca é. E é natural que haja resistência, dúvidas, receios. O problema não está em propor, está em, no país, não acreditar nem conseguir transformar propostas em compromissos. O que nos falta é o meio termo que nunca chega. Falta a coragem de admitir que o mundo mudou e alguma flexibilidade é necessária. Falta a honestidade de reconhecer que a flexibilidade sem proteção só por si é precariedade com outro nome. E falta capacidade de construir pontes reais em vez de repetir posições que já todos conhecemos de cor. E falta-nos a todos a consciência de que o país não tem tempo. Não tem tempo para birras ideológicas, para trincheiras partidárias, para guerras de palavras que não mudam a vida de ninguém. O país precisa de acordos, precisa de previsibilidade, precisa de reformas a longo tempo que, não sendo perfeitas, sejam fazíveis. Porque, no fim, a pergunta que se quer fazer é esta. Queremos ter razão ou queremos ter futuro? E Portugal, neste momento, não pode escolher as duas coisas.
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1: Entrar no Senado com armas automáticas, de acordo com a agência Reuters, por agora não há notícia de vítimas mortais ou feridos. Norovírus, um morto e mais de 1.700 passageiros em confinamento num navio que atracou nas últimas horas em Bordeaux, França. Todos os passageiros e tripulação estão de quarentena. Cerca de 50 pessoas apresentam sintomas da doença semelhantes a uma gastroenterite aguda. A vítima mortal trata-se de um homem de 90 anos. A presença de legionela nos balneários da Escola Dr. Joaquim Magalhães em Faro obriga ao encerramento das instalações até segunda-feira para desinfecção. Fonte da direção escolar revela à agência Lusa que análises de controlo na semana passada detectaram a presença da bactéria num chuveiro. Até o momento não há conhecimento de qualquer infecção nos alunos ou pessoal escolar. O Ministério da Educação mandou suspender quaisquer atividades nas escolas que envolvam a Associação Internacional Lusófona para a Educação, em causa de denúncias sobre a alegada utilização de estabelecimentos de ensino como plataforma para vendas de cursos a alunos, embora admita que no passado foi dada autorização para a realização nas escolas de inquéritos para fins de investigação. A Agência para a Gestão do Sistema Educativo sublinha em comunicado que essa aprovação não abrangia a realização de outras atividades, desde logo contactos posteriores com encarregados de educação para outras finalidades. A agência já pediu aos diretores que impeçam ações com fins comerciais dentro das escolas e que os direitos e dados dos alunos e encarregados sejam devidamente protegidos. É a reação à denúncia da DECO sobre a alegada venda irregular de cursos de inglês e outros conteúdos não relacionados com o currículo escolar pela empresa Joviform, que entretanto mudou de nome para Advance Station. De acordo com as denúncias, a Associação de Defesa do Consumidor, a venda prevê o pagamento de cerca de 130 euros por mês durante 3 anos, mediante assinatura de contratos com pais e encarregados de educação. É um tema que está desenvolvido no site da Renascença. A Lufthansa garante que a compra da companhia aérea ITA Airways não diminuiu o interesse pela privatização da TAP. Quem o diz é Paulo Geiser, diretor executivo da Lufthansa Ground Services Portugal. O grupo de aviação alemão anunciou esta terça-feira que vai acionar a opção de compra de 95% da companhia aérea italiana, da qual já detém 41% do capital. À margem da cerimónia dos 45 anos da Lufthansa no aeroporto do Porto, o responsável sublinha o compromisso com a proposta apresentada ao governo. Em resposta à Renascença, Paulo Geiser assegura que o controlo do hub de Milão não vai enfraquecer a aposta do grupo em Lisboa.
2: Já houve uma proposta não vinculativa, isso é sabido, tudo está na imprensa. O nosso CEO, Cássio Lisboa, recentemente disse que queremos continuar a crescer, vamos continuar a crescer, e o caso da ITA é um caso de sucesso e, portanto, em nada invalida o processo da TAP. Todas as empresas do grupo são complementares e, portanto, nada vai enfraquecer, antes pelo contrário, não esquecendo também que a TAP há 20 anos faz parte da Star Alliance.
1: O CEO da Lufthansa Ground Services Portugal, Paulo Geiser, esta manhã no aeroporto do Porto. É um tema que vai estar desenvolvido, Paulo, no site da Renascença.
3: Muito bem, foi a edição das duas na Renascença.
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Ana Bacalhau e o seu mais recente trabalho discográfico, intitulado Até Parece. Ora, viva, boa tarde, sejam bem-vindos a este espaço aqui à música. De segunda a sexta-feira, das 14 às 16, com o Tony Santos. Caso para dizer, vamos viver a vida. Não é, Lucinha? Viva!

Vamos viver a vida. José Alberto Reis e a participação de Marcos. E vamos também cumprimentar algumas pessoas. Vou cumprimentar a Maria na Venezuela, a Fátima Marques aqui no Funchal e a Lucília em Braga. Mas primeiro vamos então à Maria. Olá Maria, aí bom dia. Bom dia Maria, está a arrumar a casa, precisa de música com um certo ritmo para arrumar essa casa que parece que tem muito para arrumar. E então falei com o Ricky Martin, contei-lhe o caso e ele diz: ok Maria, bora lá. Um passito para

Ricky Martin, Maria. Opa, Maria, essas arrumações. A Fátima Marques também está lado a lado conosco. Olá, boa tarde, Fátima. Bem-vinda. Esta é a Ágata com o seu mais recente trabalho discográfico intitulado

e a Agatha com os Dama, Sozinha. Mas vamos recordar ainda alguns dos grandes êxitos de Agatha. Depois do Motor de Busca, vamos também rodar Nossa Senhora, porque hoje é dia 13 de maio.

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1: Bem-vindos a mais um motor de busca, o seu calendário vivo na antena do posto emissor do Funchal. Hoje, dia 13 de maio, mas do ano de 1917, ocorrem em Fátima as primeiras aparições daquilo que seria o maior marco religioso em Portugal. No campo da saúde, destacamos que a fé pode ser fonte de conforto emocional e também de esperança. Na área da cultura e da literatura, Fátima tornou-se um dos maiores centros de peregrinação do mundo e também fonte de inspiração para o cinema e para a literatura. A personalidade do dia vai para o cantor americano Stevie Wonder, que nasceu neste mesmo dia. E a curiosidade do dia vai para Fátima, que acolhe milhões de pessoas todos os anos, não além das datas festivas. E a música do dia, já que falamos de Stevie Wonder, vamos destacar a sua música Higher Ground, com esta promessa de voltar amanhã para mais uma visita naquilo que é o seu motor de busca na antena do posto emissor do Funchal.

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e ao Marco Paulo, Nossa Senhora. E aqui a nossa amiga Lucília Menezes pergunta: vamos rezar sempre? Não, Lucília, mas também se foi só dos temas para homenagear o dia 13 de maio. Foi o tema do Jorge Ferreira, 13 de maio na Covadaria, e agora acabaram de ouvir o Marco Paulo, Nossa Senhora. Claro, temos que de vez em quando homenagear alguns daqueles que são os dias dedicados a certas pessoas, e então isto não poderíamos faltar. Não, Nossa Senhora, pois, homenageamos aqui o 13 de maio com o Jorge Ferreira e com o Marco Paulo. C'est la vie, Madame Lucília.

São os Anjos, com a participação de Anselmo Ralph e com o mais recente trabalho intitulado Até ao Fim.

0: Joe Dolan, Lady Blue. Já a seguir, notícias em cadeia com a Rádio Renascença, a emissora católica portuguesa.
1: Notícias na Renascença, à hora certa. Vitor Mesquita, boa tarde.
2: Boa tarde, Paulo.
1: Quais são os títulos a destacar a esta hora?
2: Presidente da Comissão Nacional de Eleições desdramatiza a auditoria pedida pelo Presidente da Assembleia da República. Lufthansa mantém forte interesse na TAP, apesar do recente reforço de posição em companhia aérea italiana.
1: Tarde de quarta-feira com 16 graus em Bragança, Ponta Delgada 17, Porto marca 18, com 21 Lisboa e Faro. As notícias na Renascença, à hora certa, com o Vitor Mesquita.
2: A Comissão Europeia está a mapear as reservas de emergência da União devido à crise energética causada pelo conflito no Médio Oriente. A informação é confirmada pelo Comissário Europeu dos Transportes. Bruxelas vai mapear as capacidades de refinação europeias, avaliar as necessidades, identificar possíveis ações coletivas para garantir a plena utilização das capacidades existentes e o acesso aos produtos em toda a União. A Comissão volta, contudo, a descartar qualquer problema no abastecimento de combustível de aviação nesta altura. A Lufthansa garante que a compra da companhia aérea ITA Airways não diminui o interesse pela privatização da TAP. Quem o afirma é Paulo Geiser, diretor executivo da Lufthansa Ground Services Portugal. O grupo alemão anunciou esta terça-feira que vai acionar a opção de compra de 95% da companhia aérea italiana. À margem da cerimónia dos 45 anos da Lufthansa no aeroporto do Porto, Geiser assegura que o controlo do hub de Milão não vai enfraquecer a aposta do grupo em Lisboa. É um registro que já aqui escutamos. O presidente da Comissão Nacional de Eleições desdramatiza a auditoria pedida pelo presidente da Assembleia da República na sequência da polémica interna naquele órgão externo da Assembleia, com sucessivas acusações de que a CNE está num descontrole financeiro. José Carlos Trindade diz à Renascença que o Presidente do Parlamento, José Pedro Aguiar Branco, atuou dentro do normal funcionamento das instituições. Susana Madureira Martins.
3: Começa a desenhar-se uma possibilidade forte de o Parlamento vir a discutir a extinção da Comissão Nacional de Eleições, que nos últimos meses entrou num vórtice de polémicas que partiu a instituição em duas fações. De um lado, o Presidente, José Carlos Trindade, e do outro estão membros da CNE, como a ex-deputada do PSD, Teresa Leal Coelho. Em causa estão suspeitas de um alegado descontrole financeiro que envolve uma viagem à Angola do presidente da CNE e de outros membros da instituição e que já levou o presidente do Parlamento, José Pedro Aguiar Branco, a pedir uma auditoria ao Gabinete de Controlo e Auditoria da Assembleia da República. Em resposta a perguntas da Renascença sobre estas movimentações, o presidente da CNE desdramatiza, dizendo que se trata do normal funcionamento das instituições. Em relação à possibilidade de extinção da CNE, que é admitida por Aguiar Branco e que a Renascença confirmou que está mesmo em cima da mesa, o presidente da CNE é absolutamente lacónico na resposta e diz nada a observar.
2: Susana Moreira Martins, um tema que está já desenvolvido no site da Renascença. 250 mil metros cúbicos de areia já colocados, faltam outros 750 mil milhões para concluir a reposição de areia nos 4 quilómetros de praias da costa de Caparica. E tudo indica que antes do início da época balnear, todas as praias estarão prontas, garante a Ministra do Ambiente, Maria da Graça Carvalho.
4: Nós estamos tudo a fazer para que de dia 1 de junho esteja tudo pronto. Isto são 10 praias. Portanto, começámos na primeira daqui de São João e vamos andando para lá. Está a correr muito bem, não tem havido atrasos.
2: Numa visita às obras de reposição de areia nas praias da costa de Caparica, a Ministra do Ambiente explicou também que a interdição das praias do Inatel e dos pescadores em Albufeira, devido a uma descarga de águas residuais, teve origem numa avaria numa ETAR, entretanto reparada. Tudo para conferir, Paulo, no site da Renascença.
1: Muito bem, Vítor Mesquita com a edição das três. Conta-nos um abraço, Vítor. Até amanhã.
2: Um abraço, até amanhã.

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E ao mais recente trabalho discográfico de Mariana Pereira, intitulado Metade. Este é o Kenny Rogers em 1977. In a bar in Toledo.

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Vítor Espadinha. Recordar é viver. E eu acrescento, e não é pecado.

Julio Iglesias numa digressão pela França. E isto quando os ponteiros do relógio marcam 15 horas 24 minutos mais 39 segundos.

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Whitney Houston, I will always love you. São 15 horas e 37 minutos. Ora bem, a nossa amiga Maria aqui na Venezuela está-me a pedir algumas músicas que eu não tenho. E essas músicas não estão, e eu sublinho, não estão na nossa playlist. Portanto, são sempre bem-vindos, seja quem for, a pedir um tema musical, não há problema, mas desde que eu tenha, porque se eu não tenho, não posso tocar. Portanto, compreenda, é simplesmente a razão. Quando eu não toco é porque não tenho, e também o tempo é muito escasso. Com outras pessoas também a pedirem outras músicas, não posso estar aqui à procura, a pesquisar músicas só para uma pessoa. Beijinhos, Maria.

São João. A voz é de George Michael e o tema Careless Whisper. Tema gravado e editado em 1984. Ah, já estou a ver aqui. O nosso amigo Sardinha está a entrar. Olá, Sardinha, boa tarde. Bem-vindo. Entra na reta final do programa. Melhor tarde do que nunca. Vamos ter aqui um tema do Zaba, Fernando, para animar a tarde, ou o resto da tarde, do nosso amigo Sardinha.

São Zaba, em 1974. E o Fernando. Ora bem, há 41 anos que estou aqui no posto emissor do Funchal e hoje tive o prazer de saber que o nosso... O nosso amigo António Martins, que está em Londres, está também em sintonia com o PF. António Martins já esteve no Cantinho da Madeira e, claro está, acabo de saber. Portanto, amigo António Martins, para que nós possamos sempre entrar em contacto, e você também, este programa chama-se Aqui Há Música, de segunda a sexta-feira, das 14 às 16, com o Tony Santos. E será sempre um prazer estar aqui e saber que você está lado a lado conosco. Pode até sugerir temas musicais, não há problema. São muitos aqueles que fazem parte do nosso auditório que isso fazem. E claro está, é sempre agradável mandar um abraço ao António Martins, que já está também há alguns aninhos em Londres. Já lá vão muitos. Um abraço, António Martins. E a próxima vez que estiver conosco, diga-me qualquer coisa. Ou então vá ao www.pef.pt. Entre no canal 1, na onda média. E claro está, eu estarei aqui para vos fazer companhia das 14 às 16, da segunda a sexta-feira. Um abraço, António Martins. Esta é a Bonnie Tyler. Como já é sabido, a Bonnie Tyler está a atravessar momentos menos bons em Portugal, mais precisamente no Algarve. Está internada e o caso não é fácil. Já esteve em coma profunda. Os médicos depois tentaram tirá-la do coma. Tiraram-na. Mas logo que tiraram, tiveram que inseri-la no coma, porque a situação piorou. Portanto, ela ainda está nos cuidados intensivos no Algarve, no Hospital do Algarve. Nós aqui esperamos por dias melhores para a Bonnie Tyler. Não recebe visitas, somente o marido e os familiares.

E aqui está mais um tema para mais um ouvinte. É para o Sardinha do Nacional da Primeira Divisão. A coisa não está fácil, não, Sardinha? O Sardinha está a desempenhar as suas funções aqui na cidade de Funchal e sempre que pode, entra em contacto connosco. Então, Sardinha, continuação de uma ótima e belíssima quarta-feira. Que tudo vos corra da melhor forma possível. E aqui estão eles, os irmãos Gibbs, os Bee Gees, You Should Be Dancing. E eu relembro que às 16 horas vamos ter notícias em cadeia com a Rádio Renascença, a emissora católica portuguesa. Depois das notícias das 16, a colega Joana Ferreira, que já se encontra aqui no estúdio, far-lhe a companhia até às 17 horas com a sua boa música.

os irmãos Gibbs, os Bee Gees, I Should Be Dancing. E assim estamos praticamente no final de mais um espaço aqui à música, de segunda a sexta-feira, das 14 às 16, com o Tony Santos. E eu deixo-vos aquele grande, grande abraço de sempre. E bem apertadinho. E votos de estarmos novamente lado a lado amanhã às 14 horas, naturalmente, se Deus assim o permitir. E portem-se bem. Não façam nada que o Tony Santos não faria. E até amanhã, se Deus assim permitir. Bom dia. Bom, aliás, boa tarde.

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0: Porto. E já que falamos de aviões, Inês, dar conta de que a Força Aérea Portuguesa alerta para a possibilidade de impactos sonoros esta tarde por quebra da barreira do som por caças F-16 nos distritos de Coimbra e Leiria. Os aviões vão estar em missões de manutenção e é de contar com estrondos causados pelas ondas de choque acústicas, sem que isso represente, claro, qualquer risco para a população. É um alerta que se justifica tendo em conta que ainda há poucos dias, não é? No final de abril...
1: Existe um barulho, não foi?
0: E exatamente, uma situação gerada por outro voo operacional ali na zona centro, na altura sem aviso prévio, e que causou alarme na população que ouviu o ruído supersónico. Portanto,
1: fica imensa gente a falar sobre isso.
0: Fica, neste caso, a recomendação. Vai haver, provavelmente, estrondos causados por caças F-16 nas zonas de Coimbra e Leiria, mas não é motivo de preocupação.
1: Exatamente. Tudo normal, não é? Obrigada, Miguel, e até já.
0: Até já.

Na voz de Paulo Alexandre, verde vinho aqui na Onda Média do Posto, emissor do Funchal. Seguimos nesta quarta-feira, agora com Linda de Souza, para recordarmos um português. A nossa música vai até bem próximo às 17 horas, à altura certa para entrarmos em simultâneo com o canal 2 do PEF. Hoje é quarta-feira, há Super Som Rock.

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1: Bem-vindos a mais um motor de busca, o seu calendário vivo na antena do posto emissor do Funchal. Hoje, dia 13 de maio, mas do ano de 1917, ocorrem em Fátima as primeiras aparições daquilo que seria o maior marco religioso em Portugal. No campo da saúde, destacamos que a fé pode ser fonte de conforto emocional e também de esperança. Na área da cultura e da literatura, Fátima tornou-se um dos maiores centros de peregrinação do mundo e também fonte de inspiração para o cinema e para a literatura. A personalidade do dia vai para o cantor americano Stevie Wonder, que nasceu neste mesmo dia. E a curiosidade do dia vai para Fátima, que acolhe milhões de pessoas todos os anos, não além das datas festivas. E a música do dia, já que falamos de Stevie Wonder, vamos destacar a sua música Higher Ground, com esta promessa de voltar amanhã para mais uma visita naquilo que é o seu motor de busca na antena do posto emissor do Funchal.

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1: Uma canção que combina muitíssimo bem com este dia de quarta-feira, dia 13 de maio. Nossa Senhora, Marco Paulo, e de facto são muitos os peregrinos que deslocaram-se até o Santuário de Fátima. 10 minutos para as 17 horas, está com a onda média do PEF nos 1530 kHz e também para o mundo em pef.pt. Já a seguir, para recordarmos João Marcelo Princesa, ainda para ouvir Frei Hermano da Câmara, a Toma, Cuidado de Maria e os versos de amor de Carlos Paião. Às 17 horas, ao Super Som Rock.

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4 minutos depois das 17 horas. Saudação, amiga, de uma ótima tarde. Aqui renovamos os cumprimentos de uma boa quarta-feira para todos quantos estão na sintonia dos canais 1 e 2 do posto de emissões do Funchal. Tal como prometido, está no ar a Hora Louca de hoje, onde invariavelmente devemos de ter a oportunidade de passar pelas várias secções do Grupo São Roque para, assim, nos inteirarmos das muitas e boas novidades que vamos ter nos próximos dias. Exatamente, já a partir de hoje e até à próxima terça-feira, vamos ter várias promoções que vamos ter a ocasião de aqui referi-las em antena. Tratam-se de boas dicas que aqui vamos deixar para todos os nossos ouvintes nesta emissão, consigo até às 18 horas desta quarta-feira, dia 13 de maio. Então, a 19ª Hora Louca do Grupo São Roque, onde vamos querer igualmente que participe via 291-20-8954. Queremos que faça parte desta emissão. Claro, o convite fica em antena para aqueles que ainda não tiveram ocasião de aqui serem premiados desde o início deste ano até à passada semana. É verdade que, por vezes, pode demorar um pouco a atender a sua chamada, mas não desanima, temos de ter a oportunidade de conversarmos consigo e, oxalá, traga o palpite certeiro ao desafio de hoje, o seu a seu dono. Vamos ter 5 promoções em destaque, vamos ter que ordenar os preços com os artigos que daqui a pouco já vamos conhecer. Entretanto, vamos mesmo recordar aqueles que na passada semana foram premiados nesta Hora Louca do Grupo São Roque. Tivemos a oportunidade de premiar os seguintes ouvintes: cabaz de 25 euros para o João Pinto, cabaz de 15 euros para a Beatriz Menezes e o terceiro cabaz de 10 euros para a Carla Mourinhos. Parabéns a estes ouvintes que com certeza já tiveram a oportunidade de usufruir dos cabazes que venceram na passada semana. Esta semana vamos ter outros mais ouvintes para, de certo, aqui incluirmos nesta listagem de premiados que cresce semanalmente. Quem sabe se hoje um destes cabazes não será mesmo para si. Vamos ter com muito gosto esse sorteio no final desta Hora Louca do Grupo São Roque. 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É o desafio que lançamos hoje para os nossos ouvintes terem, assim, a oportunidade de participar nesta Hora Louca, onde, não esqueçam, temos igualmente um joker que está no patamar dos 30 euros. Será que vamos ter também a oportunidade de oferecer nestas jocas no valor de 30 euros? Oxalá que sim. Vamos, a qualquer momento, lançar esse desafio do nosso joker e, quem sabe, se não será também a sua vez de aqui ser premiado nesta emissão, onde também, desde já, lembramos aos nossos ouvintes que é sempre recomendável uma visita até à secção de eletrodomésticos. 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

0: maiores. Música de Glória Stefani Andel, na nossa emissão de hoje da Hora Louca. É a 19ª que aqui acontece na sintonia do PEF. 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Está feito o convite, 291-2089-54. Ora, venham daí os palpites certeiros. É isso que importa neste desafio, o seu a seu dono. Como há instantes dizia, vamos ter 5 promoções em evidência no nosso passatempo de hoje, sendo que os nossos ouvintes vão ter que fazer a melhor correspondência aos seguintes preços: 59, 69, 72, 89 e 99 cêntimos. É isso mesmo. 59 cêntimos, 69, 72, 89 e finalmente 99 cêntimos. 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Para então participares via 291-2089-54 nesta tarde de primavera. Vamos cumprimentar o primeiro participante. Olá, viva, boa tarde. Olá, boa tarde. Está sim? Não nos está a ouvir, passamos a outro. Olá, boa tarde.
1: Estou a ouvir.
0: Olá, e temos o gosto de falar com
1: Filomena Santos.
0: Filomena Santos. Filomena, bem-vinda. Como está? Tudo bem?
1: Obrigada. Olha, está melhor, mas a minha capinha não está.
0: Pois, vamos fazendo pelo melhor. Filomena, então hoje o desafio, o seu a seu dono. Começamos nos 59 cêntimos, depois 69, 72, 89 e 92 cêntimos. Vamos começar bem este desafio. Começamos, por isso, com um artigo de menor valor. Temos aqui o esparguete Ecobon de 500 gramas, leite estrela do Atlântico, a farinha insular tipo 55 de 1 kg, o atum Adonis e a abóbora amarela. Filomena, primeiro artigo, 59 cêntimos.
1: O esparguete.
0: O esparguete, 59 cêntimos. Depois a 69 cêntimos.
1: A farinha.
0: O artigo vai estar a 69 cêntimos. Acha que será a farinha insular tipo 55? Coloca 69 cêntimos aqui para este artigo que de facto está em promoção. E agora para os 72 cêntimos. Restam 3 artigos: leite estrela do Atlântico, o atum Adonis de 120 gramas e a abóbora amarela.
1: O atum
0: Adonis colocamos a 72 cêntimos. E agora para os 89, Filomena.

0: dois artigos, leite estrela do Atlântico e abóbora amarela.
1: Leite.
0: O leite estrela do Atlântico colocamos a 89 e por exclusão de partes, 99 aqui para a abóbora amarela. Vamos lá ver se assim chegamos lá. Filomena, obrigado. Uma ótima tarde para si. Muito obrigado. Outra chamada, boa tarde.
2: Boa tarde.
0: Olá, é mesmo para si. Estamos falando com...
2: Cristiana Silva.
0: Cristiana Silva. Cristiana, bem-vinda ao nosso passatempo. Cristiana Silva, que vai querer, com certeza, acertar em pelo menos 3 destas 5 promoções no desafio O Seu a Seu Dono. Começamos nos 59 cêntimos. Cristiana, vamos então anotar o seu primeiro palpite neste desafio O Seu a Seu Dono.
2: O esparguete
0: Ecobon também aposta aqui nos 59 cêntimos. A 69 cêntimos. Anotou os artigos, Cristiana?
2: No leite ou na farinha? Né?
0: Temos o leite estrela do Atlântico, meio gordo de 1 litro. Apostamos nos 69 cêntimos?
2: Sim.
0: E agora para 72 cêntimos.
2: A farinha
0: em sondagem tipo 55 de 1 quilo. Passamos para os 89 cêntimos.
2: O atum
0: Adonis de 120 gramas e a fechar, Cristiana, reserva aqui para o final a abóbora amarela, 99 cêntimos. Vamos ver se isso vai passar na caixa. Mas daqui a pouco vamos fazer essas contas. Cristiana, obrigado. Uma ótima tarde para si. Muito obrigado. Ora, pois bem, é este o convite que fazemos aos nossos ouvintes para, via 291-20-8954, aqui trazerem à antena os palpites para o desafio O Seu a Seu Dono. O importante é mesmo participar e assim, de forma bem disposta, passamos juntos nesta hora de emissão, que é uma oferta do grupo São Roque, que voltou a reunir para si boas promoções nesta semana, de facto repleta de boas oportunidades para poupar, nomeadamente na secção de frutas e legumes. 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Atendemos mais uma chamada. Olá, boa tarde.
3: Olá,
0: está assim,
3: boa
0: viva?
3: Tarde.
0: Boa tarde. E temos o gosto de falar com...
3: Élia Jardim.
0: Élia Jardim, bem-vinda à nossa emissão.
3: Não sei se posso concorrer.
0: Deixa-me cá ver, eu vou confirmar a lista que está mesmo aqui. E eu tenho a impressão que não. Élia Jardim já foi premiado com um cabaz de 25€, agora só em julho. Fica assim combinado. Élia, muito obrigado.
3: Obrigado.
0: Uma ótima tarde, tudo bom?
3: Bom.
0: Muito obrigado. Mais um ouvinte do outro lado, quem está? Boa tarde.
4: Boa tarde.
0: Olá, e agora temos o gosto de falar com...
4: A Carla Andrade.
0: Carla Andrade, olá Carla, bem-vinda. Tudo bem?
4: Olá.
0: Está tudo bem consigo?
1: Está tudo bem consigo, está tudo bem.
0: Ainda bem, por cá também estamos bem, na boa companhia dos nossos ouvintes.
1: Maravilha.
0: Carla, então vai acertar, verdade?
1: Sim, vou fazer por isso.
0: Pois, foi com essa intenção que ligou. Vamos a isso, Carla. Temos então aqui 5 artigos que de facto estão entre as promoções da semana desta campanha de primavera, mas aqui há alguma imprecisão nos preços e por isso há que pôr ordem nisto. Carla, começamos nos 59, depois 69, 72, 89 e 99 cêntimos. Começamos pelo artigo de menor valor, 59.
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0: 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Portanto, 59 cêntimos apenas. Será? Ora, fica a pergunta no ar. Depois, Carla, o que é que vamos ter
1: farinha.
0: A 69 cêntimos?
1: A farinha.
0: A farinha insular tipo 55, a pasta nos 69 cêntimos. Depois, a 72.
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1: 89 cêntimos, a abóbora.
0: Será? A abóbora amarela a 89 e o atum Adonis a...
1: A 92.
0: A 99? Não, 99.
1: Ah, 99, desculpe, sim. Sim, o atum fica a 99 cêntimos.
0: Ou será ao contrário? Não sei. A Carla que sabe. Portanto, começamos nos 59 cêntimos para o esparguete Ecobon, depois 69 cêntimos para a farinha insular tipo 55 de 1 kg, leite estrela do Atlântico, a Carla aqui apontou para os 72 cêntimos e agora para os 89.
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1: abóbora,
0: pelos 99 cêntimos. E vamos ver o que isto vai dar, Carla. Obrigado. A contração de uma ótima
1: obrigado,
0: tarde.
1: E boa
0: muito
1: tarde
0: obrigado,
1: si, obrigado.
0: Muito obrigado. O relógio marca já 17 horas 24 minutos. 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Joker. Às 27 minutos, chegou ao momento do nosso Joker. Vamos saber quem está do outro lado. Olá, boa tarde.
4: Boa tarde.
0: Olá, e falamos com...
4: Filomena Santos Gonçalves.
0: Filomena Santos Gonçalves. Bem-vinda, Filomena. Está tudo bem consigo?
4: Tudo bem.
0: Ainda bem. Filomena Santos Gonçalves chegou às 17:27. Momento do nosso Joker de hoje, que está no patamar dos 30 euros. Vamos lá, Filomena. Vamos olhar para... mais um dos artigos que nesta semana está de facto bem em promoção. Vamos para o mesmo, como já bem sabe, deixar aqui três palpites. Espero sinceramente que escolha o correto para termos assim a oportunidade de a premiar nesta hora louca de hoje, no desafio do nosso Joker. Vamos a isso, dentro do tempo regulamentar, já sabe, Filomena, vai ter que escolher uma das três opções que aqui vamos deixar para a laranja. Está entre as promoções da semana. Será que a laranja vai estar a 89, a 99 ou a 1,09€? Laranja, 89, 99 ou 1,09€? Disse?
4: 89 cêntimos.
0: Primeira opção.
4: Sim.
0: E não é mesmo? Está por isso de parabéns, Filomena. Fica entregue este joker de 30 euros laranja, exatamente a 89 cêntimos o quilo. Parabéns, Filomena. Muito obrigado pela sua chamada e faça bom uso deste prémio. Muito obrigado. Filomena Santos Gonçalves vence então este joker de 30 euros que com certeza vai utilizá-lo na próxima visita que efetuar ao Super São Roque. 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Ora, parabéns então para a Filomena. Superou aqui o desafio de hoje, em que destacávamos a laranja, vai estar efetivamente com um preço imperdível a 89 cêntimos o quilo. Mas temos mais para partilharmos com os nossos ouvintes nesta hora louca de hoje. 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Seguimos para o nosso telefone, quem está do outro lado, boa tarde.
2: Boa tarde.
0: Olá, viva, como se chama?
2: Lara Silva.
0: Lara, vamos então anotar também os seus palpites com atenção. Começamos nos 59 cêntimos.
2: O esparguete
0: Ecobon de 500 gramas. Depois a 69 cêntimos.
2: A farinha
0: em solar, 69 cêntimos. Mais um artigo a 72 cêntimos.
2: O leite,
0: estrela do Atlântico. Vamos colocá-lo a 72. Quarto artigo e agora para os 89 cêntimos, Lara.
2: O atum
0: Adonis de 120 gramas. E a fechar, também é da opinião que a abóbora amarela vai estar a 99. Daqui a pouco Vamos então fazer bem essas contas e oxalá a Lara possa também participar nos sorteios. Lara, obrigado. Uma ótima tarde para si. Tudo bom? Muito obrigado. Estamos já entrando na segunda metade desta Hora Louca. É uma oferta do Grupo São Roque. É sempre a correr que passamos esta hora na boa companhia dos nossos ouvintes, onde, evidentemente, temos a ocasião de aqui trocarmos dois dedos de conversa com aqueles que estão na nossa companhia. E se tivermos essa oportunidade e esse gosto, vamos também premiá-los no final desta emissão. Vamos ter, com certeza, essa oportunidade, até porque temos ainda mais cavados para oferecer. Oferecemos ainda há pouco o Jokers de 30 euros, mas temos também um capaz de 25 euros, de 15 e também de 10 euros para oferecermos. Não tarda nada. 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Voltamos ao nosso telefone. Olá, boa tarde. Olá. Está sim?
5: Boa tarde.
0: Olá. Estava distraída. E eu estou falando com...
5: Graciela Caires.
0: Graciela Caires. Graciela, eu vou pedir para que procure uma melhor posição para podermos ouvi-la melhor. Pode ser? Ou então vai falar um bocadinho mais alto, para que toda a gente consiga entendê-la. Graciela, então, antes de mais, bem-vinda à nossa emissão. Chegou em boa hora. Queremos, evidentemente, que a Graciela também possa aqui deixar os seus palpites para o desafio de hoje, o seu a seu dono. Tem acompanhado os palpites anteriores dos participantes de hoje, Graciela?
5: Tem alguns.
0: E que tal? Acha que estão a acertar, outros nem por isso?
5: Alguns estão a marcar, alguns são todos certos, mas
0: será?
5: Alguns não estão a estar em acordo.
0: Pois é, vamos então anotar os seus palpites. 59 cêntimos, o artigo de menor valor.
5: O esparguete.
0: O esparguete Ecobon de 500 gramas. Depois, Graciela, o que é que vamos ter? 69 cêntimos.
5: O leite de Estrela do Atlântico.
0: Leite Estrela do Atlântico, meio gordo de 1 litro. Terceiro palpite para os 72 cêntimos.
5: A farinha.
0: A farinha em solar tipo 55 de 1 quilo. E agora para os 89 cêntimos.
5: O atum.
0: O atum Adonis em conserva de 120 gramas e a Graciela reservou aqui para o final a abóbora amarela a 99 cêntimos. Graciela, está então confiante nos seus palpites?
5: Mais ou menos.
0: Assim é que é. Vamos aguardar só mais um bocadinho e logo vamos saber se passa ou não ao sorteio. Muito obrigado, Graciela. Condenação de uma
5: boa
0: ótima tarde.
5: Obrigado.
0: Muito obrigado. Assim mesmo, 291-20-89-54, com um bocadinho de sorte, pode muito bem participar no sorteio de hoje, em que vamos ter os cabazes de 25 euros, de 15 e também de 10 euros para sortear no final desta Hora Louca, onde vamos também olhar para as promoções da Hora Mais Louca de hoje. É exatamente mais uma oportunidade que vamos ter para poupar em todo o Grupo São Roque, depois das 18 e até às 19 horas. Portanto, esteja atento porque já lá vamos essas promoções. 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Regressamos à conversa e atendemos mais um ouvinte. Boa tarde. Olá.
6: Boa tarde.
0: Olá, como se chama?
6: Grácia Gomes de Freitas.
0: Grácia Gomes de Freitas. Grácia, está tudo bem consigo?
6: Tudo bem, e consigo?
0: Também, estamos bem deste lado. Grácia, então é para acertar. Vamos a isso. Começamos nos 59 cêntimos.
6: Vamos para o espaguete.
0: Espaguete Ecobon de 500 gramas. Depois a 69 cêntimos.
6: O leite.
0: O leite estrela do Atlântico, bem gordo de 1 litro, 72.
6: Vamos para a farinha.
0: A farinha insular tipo 55 de 1 quilo, portanto farinha insular extra fina. Aposta nos 72 cêntimos. E agora o que é que vamos encontrar a 89, Grácia?
6: Vamos encontrar o atum.
0: O atum Adonis de 120 gramas. E, portanto, fechamos com a abóbora amarela a 99 cêntimos. Vamos, daqui a pouco, logo descobrir se consigo acertar neste desafio o seu a seu dono. Muito obrigado, Grácia. Um resto de feliz para si.
6: Tarde.
0: Muito obrigado.
6: Realmente,
0: tudo bom.
6: Obrigado.
0: Muito obrigado. Estamos com 20 minutos no esperando das 18 horas. Ainda está a tempo de ligar. Não desista. 291-2089-54. Temos mais alguns minutos para daqui conversarmos com os nossos ouvintes. Não vamos fazer esperar mais este ouvinte que aqui está connosco. Boa tarde.
7: Boa tarde.
0: Olá. E agora conversamos com
7: Marta Marques.
0: Com a Marta Marques. Olá, Marta, bem-vinda ao nosso programa. Marta, então, estes palpites estão assim, assim.
7: Mais ou menos. Olha, vim lá agora.
0: Ora, ótimo. Vamos então
7: tive
0: começar.
7: Falando com o senhor Luís, um abraço
0: pois,
7: para ele.
0: Pois, muito bem. Também ainda há pouco tive a oportunidade de conversar um bocadinho com ele. Marta, e agora vamos começar pelos 59 cêntimos.
7: O esparguete
0: Ecobon de 500 gramas a 69 cêntimos.
7: O leite.
0: O leite estrela do Atlântico, mais gordo de 1 litro, depois a 72.
7: A farinha.
0: A farinha insular tipo 55 de 1 quilo para os 89 cêntimos, Marta.
7: O atum em lata.
0: Escolho o atum em conserva da Adonis de 120 gramas e, portanto, fechamos com os 99 aqui para a abóbora amarela. Vamos esperar que tenha acertado em pelo menos 3 destas 5 promoções. Muito obrigado, Marta. Uma ótima tarde também para si.
7: Trabalho.
0: Tudo bom?
7: Tchau,
0: muito
7: tchau.
0: 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Diminuir preços, o nosso compromisso. 17 horas 43 minutos, hora para aqueles que entraram há instantes atrás na nossa sintonia. Bem-vindos, e já tínhamos dado pela sua falta. Vamos lá participar, 291-20-89-54. Queremos que também faça parte desta 19ª Hora Louca do Grupo Sol Rock. É sempre bem divertido passarmos esta hora de emissão na companhia dos nossos ouvintes, que, como já se aperceberam, vão ter também uma semana recheada de boas promoções para beneficiarmos nos próximos dias em todas as secções do Grupo Sol Rock. Já vamos conhecer outros mais artigos em promoção nesta campanha do Grupo Sol Rock, mas para já cumprimentamos mais um participante. Boa tarde.
8: Boa tarde.
0: Olá, boa tarde. E agora falamos com...
8: José Ferdinando Figueira de Farias.
0: José Ferdinando Figueira,
8: Figueira de Faria.
0: Bem-vindo, José, ao nosso passatempo. José, então vamos começar pelo artigo de menor valor. O seu é seu dono para 59 cêntimos.
8: Esparguete.
0: O esparguete Ecobon de 500 gramas. Depois a 69 cêntimos.
8: Leite.
0: O leite da Estrela do Atlântico, meio gordo de 1 litro. A 89, qual é o seu palpite, José? A 72, antes disso, 72.
8: Farinha.
0: A farinha em solares tipo 55 de 1 kg, 72 cêntimos. Agora sim para os 89.
8: O atum Adonis.
0: Atum Adonis. E fechamos com...
8: Abóbora amarela.
0: Abóbora amarela, 99 cêntimos. Tudo anotado, José. Obrigado também pela chamada.
8: Obrigado. Boa tarde.
0: Muito obrigado. 15 minutos restam para as 18 horas. 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Olá, boa tarde. Está sim?
9: Olá,
0: boa tarde.
9: Boa tarde.
0: Olá, e como se chama?
9: Maria Dalila Nunes.
0: Maria Dalila Nunes. Maria, vamos lá acertar neste desafio. O seu, a seu dono, Maria Dalila Nunes. Temos então, recordo, 5 promoções e a Maria tem que pelo menos acertar em 3 destes artigos que de facto estão entre os artigos que vão estar em promoção nesta semana da campanha de primavera. Começamos nos 59 cêntimos. Maria Dalila, qual a sua primeira aposta?
9: O esparguete.
0: O esparguete Ecobon de 500 gramas. Depois a 69.
9: O
0: leite estrela do Atlântico, meio gordo de 1 litro, 72 cêntimos.
9: A farinha
0: insular tipo 55 de 1 quilo. Maria, e agora para os 89.
9: O atum
0: Adonis de 120 gramas. E fechamos.
9: A abóbora amarela.
0: A abóbora amarela para os 99 cêntimos. Tudo anotado. Maria Dalila, obrigado também pela chamada, a contração de uma ótima tarde para si. Muito obrigado.
9: Muito obrigado.
0: 9 minutos para as 18 horas. Daqui a pouco vamos espreitar as promoções da hora mais louca de hoje. 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Cumprimentamos o último participante. Boa tarde. Olá. Está sim? É mesmo para si. Como se chama?
10: Boa tarde.
0: Olá. E o seu nome é?
10: Abel França.
0: Vai repetir que não percebi?
10: Abel França.
0: Abel França. Abel, bem-vindo ao nosso programa.
10: Obrigado.
0: Abel França, mesmo a fechar, então, venham daí os seus palpites. Começamos nos 59 cêntimos.
10: Esparguete.
0: Esparguete Ecobon de 500 gramas. Depois a 69.
10: Farinha.
0: Será a farinha que vai estar a 69 cêntimos? Será a farinha ou o leite da Estrela do Atlântico?
10: É o leite, desculpa, é o leite.
0: Ah, é o leite, eu logo vi, logo percebi. Depois aqui há a farinha a 72, está bem. A 89, o atum, o Adonis.
10: E a abóbora amarela.
0: A abóbora amarela, a 99. Tudo anotado, Bela. Obrigado também pela chamada. Um abraço.
10: Obrigado,
0: tudo bom. Obrigado. 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

0: Bocchi Tomás, é ao ritmo de Dioro que vamos avançando para o final desta 19ª Hora Louca do Grupo São Roque nesta tarde de primavera. Hoje trouxemos o desafio, o seu, a seu dono. Olá, boa tarde. Olá, viva, boa tarde.
1: Viva, boa tarde.
0: Olá, amigo Plácido, como está? Tudo bem?
1: Estrelas, a vossa companhia, sempre uma alegria.
0: Claro, muito obrigado por isso. Plácido, hoje foram 11 os ouvintes que participaram, 10 passam ao sorteio. A maioria até que esteve bem no desafio que trouxemos para nesta Hora Louca de hoje. O seu, a seu dono, que começava aqui nos 59 cêntimos para o Esparguete Ecobon, 69 cêntimos para o Leite Estrela do Atlântico, 72 cêntimos para a Farinha Insular Tipo 55 de 1 kg, a 89 o Atum Adonis em conserva de 120 gramas e a abóbora amarela a 99 cêntimos. Plácido, vamos começar pelo cabaz.
1: Barato não há.
0: Exatamente. Artigos que nem chegam a 1 euro que hoje aqui trouxemos para o nosso desafio. Vamos começar pelo cabaz de 10 euros de 1 a 10.
1: 8.
0: Número 8 para o Abel França vai o cabaz de 10 euros. Mais um número.
1: O 2.
0: Número 2 para a Graciela Caires, o segundo cabaz de 15 euros.
1: E o número 6.
0: E o número 6 para a Maria Dalila Nunes vai o cabaz de 25 euros.
1: Parabéns aos contemplados.
0: Muito obrigado, Plácido, também pela sua simpática ajuda.
1: Um grande abraço para todos.
0: Muito obrigado para si também. Obrigado. E assim chegamos ao final desta 19ª Hora Louca do Grupo São Roque. Parabéns também à Filomena Santos Gonçalves, que venceu o nosso Jocas de 30 euros. Na próxima semana, e evidentemente que contamos consigo neste mesmo horário, vamos ter a ocasião de conhecer outras mais promoções e vamos trazer mais cabazes para oferecer. Até lá, aquele abraço e não esqueçam, boas compras no Grupo São Roque.

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1: Há países que têm tempo. Tempo para discutir detalhes, tempo para empurrar decisões, tempo para fazer política, um acervo de histórias. Portugal não é um desses países. Nós somos um país que envelhece mais depressa que o próprio debate. O país que perde jovens mais rápido que aprova reformas. O país que trabalha muito e discute tudo. E é por isso que, quando vemos mais uma batalha perdida e ideológica em torno da lei laboral, há uma pergunta que se impõe. Temos tempo para isto? Porque a verdade é simples e dura. Somos um país com uma crise demográfica que já não é um aviso, é realidade. Menos trabalhadores, menos contribuintes, menos futuro. Somos um país cuja a produtividade é um pouco aquém da desejada. Um país com contas públicas frágeis que ainda há uns anos saía de uma crise financeira. E no meio de tudo isto continuamos a discutir como se estivéssemos num laboratório político e não no país real. A concertação social, que deveria ser o lugar do compromisso, isso torna-se muitas vezes o palco da coreografia. Cada lado entra com um guião pronto. Uns dizem que é ataque aos trabalhadores, outros que é modernização inevitável. E no fim, o país fica onde estava, parado, cansado, a ver o tempo passar. Mas o que mais me impressiona não é o conflito, é a falta de pragmatismo, a incapacidade de olhar para o país como ele é e não como cada ideologia gostaria que fosse. Porque a verdade é que nenhuma reforma laboral por si só vai resolver a demografia, a produtividade ou a dívida. Mas também é verdade que sem reformas não resolvemos nada. E neste processo há quem tente fazer daquilo que qualquer executivo faz, propor um caminho, apresentar uma visão, colocar temas difíceis em cima da mesa. Não é fácil. Reformar o mercado de trabalho nunca é. E é natural que haja resistência, dúvidas, receios. O problema não está em propor, está em, no país, não acreditar nem conseguir transformar propostas em compromissos. O que nos falta é um meio termo que nunca chega. Falta a coragem de admitir que o mundo mudou e alguma flexibilidade é necessária. Falta a honestidade de reconhecer que a flexibilidade sem proteção só por si é precariedade com outro nome. E falta capacidade de construir pontes reais em vez de repetir posições que já todos conhecemos de cor. E falta-nos a todos a consciência de que o país não tem tempo. Não tem tempo para birras ideológicas, para trincheiras partidárias, para guerras de palavras que não mudam a vida de ninguém. O país precisa de acordos, precisa de previsibilidade, precisa de reformas a longo tempo que, não sendo perfeitas, sejam fazíveis. Porque, no fim, a pergunta que se quer fazer é esta. Queremos ter razão ou queremos ter futuro? E Portugal, neste momento, não pode escolher as duas coisas.
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Notícias no posto emissor do Funchal. Vamos aos destaques. Novo representante do Papa em Portugal vem à Madeira 4 de junho. Argentino procurado pela Interpol. Foi detido em Santa Cruz pela Polícia Judiciária. Nacional decidiu abrir portas do estádio aos adeptos no jogo decisivo do próximo sábado à tarde.

0: Agora o desenvolvimento, o novo núncio apostólico em Portugal vai estar na Madeira 4 de junho. André Escoço preside as celebrações da Solenidade do Corpo de Deus. Marcos Gonçalves, o vigário-geral da Diocese, explica o contexto desta viagem.
1: Temos agora em Portugal um novo núncio apostólico, que é um núncio espanhol, Dom Andrés Carrascosa Coso. Ele é o, digamos, embaixador da Santa Sé do Papa em Portugal. Ele vem à Madeira, ele está a fazer visitas como novo núncio, está a fazer visitas a diversas dioceses para conhecer a realidade, falar com as pessoas, estar com o povo de Deus, com os sacerdotes, e assim a diocese achou por bem convidá-lo para esta grande festa diocesana, que é a festa do Corpo de Deus.
0: O núncio apostólico não tem apenas funções diplomáticas, como adianta o cónego Marcos Gonçalves, recolhe os elementos necessários para o Papa tomar decisões, por exemplo, em relação a bispos.
1: Uma das suas responsabilidades, além de manter informada a Santa Sé da vida da Igreja e da sociedade em Portugal, também a fazer a instrução e a escolha de novos bispos e de transferência de bispos de uma diocese para outra.
0: A missa campal da Solenidade do Corpo de Deus, do próximo dia 4 de junho, será presidida pelo representante do Papa e do Vaticano em Portugal, o Núncio Apostólico. Utilizar as armas de Deus para fazer a paz e não as da guerra produzidas pelos homens. Esta foi a mensagem que se destacou na homilia do Bispo do Funchal nas celebrações do 12 de maio. Na paróquia de Fátima, Dom Nuno lembrou que a transformação individual não se faz sem luta.
2: Precisamos de lutar. O nosso mundo está cheio de guerras. Vede que eu não disse que precisamos de fazer guerra. Disse que precisamos de lutar. Mas precisamente precisamos de lutar contra a guerra. Quer dizer, porque nós muitas vezes achamos que estando quietinhos no nosso lugar, de braços cruzados, sem nos mexermos muito, que a coisa vai ao sítio. Não é verdade.
0: O prelado sublinhou o exemplo da Virgem Maria, que nunca desistiu de apelar à paz ao longo dos séculos e até nas aparições de Fátima.
2: A lutar na nossa vida, a lutar na nossa vida pessoal, a lutar no mais íntimo do nosso ser, mas a lutar também naquela realidade social, naquela realidade que está à nossa volta, que começa por ser a nossa família, que é depois também a nossa comunidade paroquial, que é depois também a nossa comunidade regional. Lutar, lutar com as armas que Deus nos dá, não com aquelas armas que nós inventamos, com as armas que Deus faz nascer em nosso coração. Mas lutar. Nossa Senhora ensina-nos isso.
0: Dom Nuno Brás, nas celebrações em honra de Nossa Senhora de Fátima, de referir que esta quarta-feira o Bispo da Diocese presidiu a peregrinação ao Santuário de Fátima no Cabo Girão. O Governo Jornal vai estender ao Porto Santo medidas dirigidas à terceira idade, algumas das quais já em prática no Funchal. A Secretária da Inclusão manifestou este objetivo num seminário organizado pela Câmara da Ilha Dourada. Paula Margarido quer articular com o município porto-santense as respostas sociais para combater o isolamento dos idosos.
3: No fundo é aquilo que já existe também no nosso Funchal e queremos alargar a toda a região, o tal projeto e também a articulação com a saúde, o tal projeto de prevenir a fragilidade no envelhecimento, o tal programa que também vamos ter, o Regressar, que permite adaptar as casas dos nossos idosos à sua situação, à situação em que os mesmos se encontram. Portanto, no fundo, tivemos aqui a fazer uma análise do estado da população idosa no Porto Santo e perceber as políticas que também temos que implementar em conjunto com a autarquia para que tudo se torne mais eficaz, para que tudo se torne mais próximo e para que os nossos idosos cada vez mais saiam da sua solidão. E essa é uma preocupação transversal para todos nós.
0: A filosofia do governo madeirense passa por envolver o mais possível a população de idade mais avançada em vários projetos que a torne mais ativa. A ideia passa também por criar condições conforme adianta Paula Margarido, para que sejam autónomos e que se evite o internamento dos idosos nos lares.
3: Cada vez mais os nossos idosos, na sua solidão, acabam por ter mais morbilidades associadas e queremos trabalhar com políticas direcionadas para esta população, para os trazer para a rua, para os trazer para a atividade, para termos equipas multidisciplinares que possam ir ao encontro destas pessoas, que muitas delas não querem estar em lares, querem estar na sua casinha. Porque alguma coisa não lhes chega, eles também não querem impedir, que é para os não tirarem das suas casas.
0: Paula Margarido, a secretária da Inclusão, deslocou-se ao Porto Santo para visitas de trabalho e participou também num seminário que abordou a temática da terceira idade. E o sistema de reservas da Porto Santo Line está em baixo. A empresa informa que o normal funcionamento deve ser reposto brevemente. O problema foi provocado por um incêndio na central de alojamento de dados da IBM, onde está alojado o software de reservas. A estrutura encontra-se na Holanda. Outras companhias e entidades internacionais debatem-se com as mesmas dificuldades, diz o armador. A empresa proprietária do Ferry Lobo Marinho tem minimizado o constrangimento, garantindo a venda de passagens dos balcões e terminais de passageiros no Funchal e no Porto Santo. São aceitas apenas viagens para o próprio dia e para o dia seguinte. Um homem procurado pelas autoridades argentinas foi detido esta terça-feira em Santa Cruz pela Polícia Judiciária. O estrangeiro de 36 anos era alvo de um mandado de detenção internacional, constava inclusivamente na lista vermelha da Interpol, com foragidos à justiça. A PJ revela que o indivíduo é suspeito de pertencer a uma rede criminosa com atividade em vários países. Ainda segundo as autoridades argentinas, terá praticado crimes de extorsão e fraudes com recurso a meios informáticos. O Departamento de Investigação Criminal da Madeira vai encaminhar este homem para Lisboa. Depois de presente ao Tribunal da Relação, segue-se o processo com vista à extradição para a Argentina, onde será julgado. A Câmara do Funchal recebeu 146 participações na consulta pública do regulamento do alojamento local. O prazo terminou na segunda-feira. Em comunicado à autarquia, indica que agora será efetuado um relatório e elaborada a versão final do regulamento. Depois será submetido a discussão e votação no Executivo Camarário, seguindo para a Assembleia Municipal do Funchal. Funchal, que tem cerca de 3.600 alojamentos locais. A atribuição de licenças está suspensa até julho. Há um novo responsável pelo agrupamento de centros de saúde da região. A coordenação está agora a cargo do médico de medicina geral Eduardo Freitas. Substitui Fábio Camacho, que esteve na coordenação nos últimos anos. Eduardo Freitas, segundo uma nota da Secretaria da Saúde, tem grande experiência nos cuidados primários. Desde 2016, era responsável pelo Centro de Saúde da Zona Leste. Os adeptos do Nacional vão ter acesso livre para assistir ao jogo de sábado frente ao Vitória de Guimarães no Estádio da Chopana. Só têm de apresentar uma camisola ou boné do clube para acederem ao recinto. O último jogo da época é decisivo quanto ao objetivo de permanência do clube na Primeira Liga. O Nacional, 14º classificado, tem 31 pontos. Não pode perder nessa última jornada, caso contrário, depende dos resultados dos adversários diretos.

Esta quinta-feira vamos ter períodos de muita nebulosidade e aguaceiros mais frequentes no norte e zonas montanhosas onde o vento pode soprar por vezes forte. No Funchal, a temperatura máxima prevista é de 21 graus, de acordo com o IPMA.

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1: No Evangelho de hoje, uma mulher, do meio da multidão, elogia Maria, a mãe de Jesus. Mas o Senhor responde: mais felizes são aqueles que ouvem a palavra de Deus e a põem em prática. Neste dia 13 de maio, em que recordamos Nossa Senhora de Fátima, estas palavras ajudam-nos a compreender a verdadeira grandeza de Maria. Ela é feliz não apenas por ter sido a mãe de Jesus, mas porque acreditou, escutou a palavra de Deus e viveu inteiramente disponível à sua vontade. Também em Fátima, Nossa Senhora veio recordar-nos a importância da oração, da conversão e da fidelidade a Deus. O seu exemplo continua atual, ouvir Deus com o coração e transformar a fé em vida concreta. Hoje, somos convidados a olhar para Maria como modelo de confiança e de entrega, que ela nos ensina a escutar mais o Evangelho, a rezar com simplicidade e a viver cada dia com esperança.

0: Posto emissor de Funchal, acompanhamos agora a recitação do Terço do Santo Rosário.
1: Em nome do Pai, do Filho e do Espírito Santo. Amém. Amém. Estamos reunidos no amor de Jesus. Pois a oração consiste em levar a alma a Deus ou em pedir a Deus bens conformes à sua vontade. Ela é sempre um dom de Deus que vem ao encontro do homem. A oração cristã é a relação pessoal e viva dos filhos de Deus com o Pai infinitamente bom, com o seu Filho Jesus Cristo e com o Espírito Santo que habita no coração daqueles. Rezemos com Maria, nossa Mãe, elevando o nosso coração até Deus.

0: Meditemos nos mistérios gloriosos. A oração de Maria caracteriza-se pela fé e pela oferta generosa de todo o seu ser a Deus. A Mãe de Jesus é a nova Eva, a Mãe dos viventes. Ela pede a Jesus, seu Filho, pelas necessidades de todos os homens. Primeiro mistério: a ressurreição de Jesus. No primeiro dia da semana, ao romper da alva, as mulheres foram ao sepulcro. Encontraram removida a pedra da porta do sepulcro e, entrando, não acharam o corpo de Jesus. Estando elas perplexas com o caso, apareceram-lhe dois homens em trajes resplandecentes. Como estivessem amedrontadas e voltassem o rosto para o chão, eles disseram-lhe: "Por que buscais o vivente entre os mortos? Não está aqui, ressuscitou. Lembrai-vos de como vos falou quando ainda estava na Galileia, dizendo que o Filho do Homem havia de ser entregue às mãos dos pecadores, ser crucificado e ressuscitar ao terceiro dia." Recordaram-se, então, das suas palavras. Pai nosso, que estás nos céus, santificado seja o vosso nome, venha a nós o vosso reino, seja feita a vossa vontade, assim na terra como no céu.
1: O pão nosso de cada dia nos dai hoje, perdoai-nos as nossas ofensas, assim como nós perdoamos a quem nos tem ofendido. E não nos deixeis cair em tentação, mas livrai-nos do mal. Amém.
0: Ave Maria, cheia de graça, o Senhor é convosco. Bendita sois vós entre as mulheres, e bendito é o fruto do vosso ventre, Jesus.
1: Santa Maria, Mãe de Deus, rogai por nós, pecadores, agora e na hora da nossa morte. Amém.
0: Ave Maria, cheia de graça, o Senhor é convosco. Bendita sois vós entre as mulheres, e bendito é o fruto do vosso ventre, Jesus.
1: Santa Maria, Mãe de Deus, rogai por nós, pecadores, agora e na hora da nossa morte. Amém.
0: Ave Maria, cheia de graça, o Senhor é convosco. Bendita sois vós entre as mulheres, e bendito é o fruto do vosso ventre, Jesus.
1: Santa Maria, Mãe de Deus, rogai por nós, pecadores, agora e na hora da nossa morte. Amém.
0: Ave Maria, cheia de graça, o Senhor é convosco. Bendita sois vós entre as mulheres, e bendito é o fruto do vosso ventre, Jesus.
1: Santa Maria, Mãe de Deus, rogai por nós, pecadores, agora e na hora da nossa morte. Amém.
0: Ave Maria, cheia de graça, o Senhor é convosco. Bendita sois vós entre as mulheres, e bendito é o fruto do vosso ventre, Jesus.
1: Santa Maria, Mãe de Deus, rogai por nós, pecadores, agora e na hora da nossa morte. Amém.
0: Ave Maria, cheia de graça, o Senhor é convosco. Bendita sois vós entre as mulheres, e bendito é o fruto do vosso ventre, Jesus.
1: Santa Maria, Mãe de Deus, rogai por nós, pecadores, agora e na hora da nossa morte. Amém.
0: Ave Maria, cheia de graça, o Senhor é convosco. Bendita sois vós entre as mulheres, e bendito é o fruto do vosso ventre, Jesus.
1: Santa Maria, Mãe de Deus, rogai por nós, pecadores, agora e na hora da nossa morte. Amém.
0: Ave Maria, cheia de graça, o Senhor é convosco. Bendita sois vós entre as mulheres, e bendito é o fruto do vosso ventre, Jesus.
1: Santa Maria, Mãe de Deus, rogai por nós, pecadores, agora e na hora da nossa morte. Amém.
0: Ave Maria, cheia de graça, o Senhor é convosco. Bendita sois vós entre as mulheres, e bendito é o fruto do vosso ventre, Jesus.
1: Santa Maria, Mãe de Deus, rogai por nós, pecadores, agora e na hora da nossa morte. Amém.
0: Ave Maria, cheia de graça, o Senhor é convosco. Bendita sois vós entre as mulheres, e bendito é o fruto do vosso ventre, Jesus.
1: Santa Maria, Mãe de Deus, rogai por nós, pecadores, agora e na hora da nossa morte. Amém.
0: Glória ao Pai, ao Filho e ao Espírito Santo.
1: Como era no princípio, agora e sempre. Amém.
0: Ó Maria concebida sem pecado,
1: rogai por nós que recorremos a vós.
0: Ó meu Jesus, perdoai-nos e livrai-nos do fogo do inferno.
1: Levai as almas todas para o céu, principalmente as que mais precisarem.
0: Segundo mistério: a ascensão de Jesus ao céu. Estavam todos reunidos quando lhe perguntaram: Senhor, é agora que vais restaurar o reino de Israel? Respondeu-lhes: Não vos compete saber os tempos nem os momentos que a paixão fixou. Não vos compete saber os tempos nem os momentos que o Pai fixou com a sua autoridade. Mas ides receber uma força a do Espírito Santo, que descerá sobre vós, e sereis minhas testemunhas em Jerusalém, por toda a Judeia e Samaria, e até aos confins do mundo. Dito isto, elevou-se à vista deles, e uma nuvem subtraiu a seus olhos. E como estavam com os olhos fixos no céu, para onde Jesus se afastava, surgiram de repente dois homens vestidos de branco, que lhe disseram: Homens da Galileia, por que estáis assim a olhar para o céu? Esse Jesus, que vos foi arrebatado para o céu, virá da mesma maneira como agora ouvistes partir para o céu. Pai nosso, que estás nos céus, santificado seja o vosso nome, venha a nós o vosso reino, seja feita a vossa vontade, assim na terra como no céu.
1: O pão nosso cada dia nos dai hoje, perdoai-nos as nossas ofensas, assim como nós perdoamos a quem nos tem ofendido. E não nos deixeis cair em tentação, mas livrai-nos do mal. Amém.
0: Ave Maria, cheia de graça, o Senhor é convosco. Bendita sois vós entre as mulheres, e bendito é o fruto do vosso ventre, Jesus.
1: Santa Maria, Mãe de Deus, rogai por nós, pecadores, agora e na hora da nossa morte. Amém.
0: Ave Maria, cheia de graça, o Senhor é convosco. Bendita sois vós entre as mulheres, e bendito é o fruto do vosso ventre, Jesus.
1: Santa Maria, Mãe de Deus, rogai por nós, pecadores, agora e na hora da nossa morte. Amém.
0: Ave Maria, cheia de graça, o Senhor é convosco. Bendita sois vós entre as mulheres, e bendito é o fruto do vosso ventre, Jesus.
1: Santa Maria, Mãe de Deus, rogai por nós, pecadores, agora e na hora da nossa morte. Amém.
0: Ave Maria, cheia de graça, o Senhor é convosco. Bendita sois vós entre as mulheres, e bendito é o fruto do vosso ventre, Jesus.
1: Santa Maria, Mãe de Deus, rogai por nós, pecadores, agora e na hora da nossa morte. Amém.
0: Ave Maria, cheia de graça, o Senhor é convosco. Bendita sois vós entre as mulheres, e bendito é o fruto do vosso ventre, Jesus.
1: Santa Maria, Mãe de Deus, rogai por nós, pecadores, agora e na hora da nossa morte. Amém.
0: Ave Maria, cheia de graça, o Senhor é convosco. Bendita sois vós entre as mulheres, e bendito é o fruto do vosso ventre, Jesus.
1: Santa Maria, Mãe de Deus, rogai por nós, pecadores, agora e na hora da nossa morte. Amém.
0: Ave Maria, cheia de graça, o Senhor é convosco. Bendita sois vós entre as mulheres, e bendito é o fruto do vosso ventre, Jesus.
1: Santa Maria, Mãe de Deus, rogai por nós, pecadores, agora e na hora da nossa morte. Amém.
0: Ave Maria, cheia de graça, o Senhor é convosco. Bendita sois vós entre as mulheres, e bendito é o fruto do vosso ventre, Jesus.
1: Santa Maria, Mãe de Deus, rogai por nós, pecadores, agora e na hora da nossa morte. Amém.
0: Ave Maria, cheia de graça, o Senhor é convosco. Bendita sois vós entre as mulheres, e bendito é o fruto do vosso ventre, Jesus.
1: Santa Maria, Mãe de Deus, rogai por nós, pecadores, agora e na hora da nossa morte. Amém.
0: Ave Maria, cheia de graça, o Senhor é convosco. Bendita sois vós entre as mulheres, e bendito é o fruto do vosso ventre, Jesus.
1: Santa Maria, Mãe de Deus, rogai por nós, pecadores, agora e na hora da nossa morte. Amém.
0: Glória ao Pai, ao Filho e ao Espírito Santo.
1: Como era no princípio, agora e sempre. Amém.
0: Ó Maria, concebida sem pecado,
1: rogai por nós que recorremos a vós.
0: Ó meu Jesus, perdoai-nos e livrai-nos do fogo do inferno.
1: Levai as almas todas para o céu, principalmente as que mais precisarem.

0: Quinto mistério: a coroação de Nossa Senhora como Rainha do Céu e da Terra. Depois apareceu no céu um grande sinal: uma mulher vestida de sol, com a lua debaixo dos pés e com uma coroa de 12 estrelas na cabeça. Estava grávida e gritava com as dores de parto e o tormento de dar à luz. Pai nosso, que estás nos céus, santificado seja o vosso nome, venha a nós o vosso reino, seja feita a vossa vontade, assim na terra como no céu.
1: O pão nosso de cada dia nos dai hoje, perdoai-nos as nossas ofensas, assim como nós perdoamos a quem nos tem ofendido. E não nos deixeis cair em tentação, mas livrai-nos do mal. Amém.
0: Ave Maria, cheia de graça, o Senhor é convosco. Bendita sois vós entre as mulheres, e bendito é o fruto do vosso ventre, Jesus.
1: Santa Maria, Mãe de Deus, rogai por nós pecadores, agora e na hora da nossa morte. Amém.
0: Ave Maria, cheia de graça, o Senhor é convosco. Bendita sois vós entre as mulheres, e bendito é o fruto do vosso ventre, Jesus.
1: Santa Maria, Mãe de Deus, rogai por nós pecadores, agora e na hora da nossa morte. Amém.
0: Ave Maria, cheia de graça, o Senhor é convosco. Bendita sois vós entre as mulheres, e bendito é o fruto do vosso ventre, Jesus.
1: Santa Maria, Mãe de Deus, rogai por nós pecadores, agora e na hora da nossa morte. Amém.
0: Ave Maria, cheia de graça, o Senhor é convosco. Bendita sois vós entre as mulheres, e bendito é o fruto do vosso ventre, Jesus.
1: Santa Maria, Mãe de Deus, rogai por nós pecadores, agora e na hora da nossa morte. Amém.
0: Ave Maria, cheia de graça, o Senhor é convosco. Bendita sois vós entre as mulheres, e bendito é o fruto do vosso ventre, Jesus.
1: Santa Maria, Mãe de Deus, rogai por nós pecadores, agora e na hora da nossa morte. Amém.
0: Ave Maria, cheia de graça, o Senhor é convosco. Bendita sois vós entre as mulheres, e bendito é o fruto do vosso ventre, Jesus.
1: Santa Maria, Mãe de Deus, rogai por nós pecadores, agora e na hora da nossa morte. Amém.
0: Ave Maria, cheia de graça, o Senhor é convosco. Bendita sois vós entre as mulheres, e bendito é o fruto do vosso ventre, Jesus.
1: Santa Maria, Mãe de Deus, rogai por nós pecadores, agora e na hora da nossa morte. Amém.
0: Ave Maria, cheia de graça, o Senhor é convosco. Bendita sois vós entre as mulheres, e bendito é o fruto do vosso ventre, Jesus.
1: Santa Maria, Mãe de Deus, rogai por nós pecadores, agora e na hora da nossa morte. Amém.
0: Ave Maria, cheia de graça, o Senhor é convosco. Bendita sois vós entre as mulheres, e bendito é o fruto do vosso ventre, Jesus.
1: Santa Maria, Mãe de Deus, rogai por nós pecadores, agora e na hora da nossa morte. Amém.
0: Ave Maria, cheia de graça, o Senhor é convosco. Bendita sois vós entre as mulheres, e bendito é o fruto do vosso ventre, Jesus.
1: Santa Maria, Mãe de Deus, rogai por nós pecadores, agora e na hora da nossa morte. Amém.
0: Glória ao Pai, ao Filho e ao Espírito Santo.
1: Como era no princípio, agora e sempre. Amém.
0: Ó Maria concebida sem pecado,
1: Rogai por nós que recorremos a
0: ó meu
1: vós.
0: Jesus, perdoai-nos e livrai-nos do fogo do inferno.
1: Levai as almas todas para o céu, principalmente as que mais precisarem.
0: Nestas três Ave-Marias, vamos rezar pelas intenções da Igreja, pelas intenções do Santo Padre. Rezemos também pelas intenções do nosso Bispo Diocesano, Dom Nuno. Ave Maria, cheia de graça, o Senhor é convosco. Bendita sois vós entre as mulheres, e bendito é o fruto do vosso ventre, Jesus.
1: Santa Maria, Mãe de Deus, rogai por nós pecadores, agora e na hora da nossa morte. Amém.
0: Ave Maria, cheia de graça, o Senhor é convosco. Bendita sois vós entre as mulheres, e bendito é o fruto do vosso ventre, Jesus.
1: Santa Maria, Mãe de Deus, rogai por nós pecadores, agora e na hora da nossa morte. Amém.
0: Ave Maria, cheia de graça, o Senhor é convosco. Bendita sois vós entre as mulheres, e bendito é o fruto do vosso ventre, Jesus.
1: Santa Maria, Mãe de Deus, rogai por nós pecadores, agora e na hora da nossa morte. Amém.
0: Salve, Rainha, Mãe de Misericórdia, vida, doçura, esperança, nossa salve. A vós bradamos, degredados filhos de Eva, a vós suspiramos, gemendo e chorando neste vale de lágrimas. Eia, pois, advogada nossa, esses vossos olhos misericordiosos a nós volvei. E depois desses termos mostrai, Jesus, bendito fruto do vosso ventre, ó clemente, ó piedosa, ó doce Virgem Maria, Rogai por nós, Santa Mãe de Deus, para que sejamos dignos das promessas de Cristo. Amém. O Senhor esteja convosco. Ele está no meio de nós. Abençoe-vos Deus Todo-Poderoso, Pai, Filho e Espírito Santo. Amém. Ide em paz e o Senhor vos acompanhe.
1: Graças a Deus.

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1: Boa tarde, estamos de volta para mais uma edição do Espaço J, no posto emissor do Funchal. Além dos nossos convidados residentes, Patrícia Agrela e António Santa Clara, temos hoje a companhia de Nuno Freitas. Bem-vindo. Nuno Freitas tem 27 anos e nasceu em Câmara de Lobos. Podemos dizer que estamos diante de um especialista na área do desporto. É licenciado e mestre em gestão do desporto pela Universidade de Lisboa. Exerce atualmente assessoria parlamentar na Assembleia Regional, no Juntos pelo Povo. E é por Nuno Freitas que vou começar, para que o conheçamos um pouco melhor. Esta opção pelo desporto é uma paixão ou foi por acaso?
2: Boa noite a todos. Antes de mais, queria agradecer a oportunidade de estar aqui, partilhar este espaço convosco. Em relação à sua pergunta, o desporto nasceu logo na infância para mim. Tive logo a oportunidade de jogar futebol nas camadas de jovens do Câmara de Lobos, também passei pelo Nacional, estive nos Chavelhos. Portanto, representei dois clubes da minha terra, outro clube também da minha região, e é algo que orgulho-me imenso. Tive a seguir a oportunidade também de, na universidade, passar para a faculdade de FMH, do ISEG, onde pude estudar a gestão do desporto e dar asas também ao meu sonho de aprender um pouco mais sobre essa temática.
1: Mas neste momento dedica-se à assessoria parlamentar, neste caso do JPP. É uma assessoria global ou alguma especialidade em que presta esta assistência parlamentar?
2: Portanto, eu tive a oportunidade em 2023 de ser convidado para ser assessor no grupo parlamentar do Juntos pelo Povo. Exerço desde 2023, propriamente desde novembro, e pronto, é algo que eu tenho muito gosto em fazê-lo. Presta assessoria, quer na elaboração de textos, quer... É um pouco global, sim, na elaboração de textos, a parte financeira, a parte também de investigação. Portanto, acabo por tocar em várias áreas lá no grupo parlamentar.
1: Já voltamos a conversar com Nuno Freitas. Estávamos a abrir este programa vamos saber o que é que temos como temas principais. Escolhemos os casos de violência policial que já chegaram a tribunal, pretendemos ainda falar do golfe e de flores, já daqui a pouco vamos saber porquê. Outro assunto que, se o tempo permitir, gostaríamos de abordar tem a ver com o desacordo em relação à lei laboral. Mas antes de passarmos para o tema livre, acho importante referir aqui outro tema que poderá, entretanto, ter sido escolhido também como tema livre de algum dos nossos convidados, um tema que nas últimas horas tem marcado a atualidade política nacional e que tem a ver com a devolução à Assembleia da República, pelo Presidente António José Seguro, da lei da perda da nacionalidade como pena acessória para determinados crimes que transitem em julgado, depois do Tribunal Constitucional já ter chumbado a medida proposta pelo Chega. E passamos então para o tema livre. Patrícia.
3: Boa noite, Pedro. Boa noite, António, Nuno, e uma saudação aos ouvintes do Posto Emissor do Funchal. Eu escolhi como tema livre desta semana a primeira obra pública que foi, digamos, executada em termos de infraestruturas no nosso país através de impressão em 3D. Foi precisamente um projeto financiado pelo PRR, que fica localizado no Conselho de Matosinhos, no Distrito do Porto. Este projeto incide precisamente na construção do empreendimento através de impressão 3D, que é uma tecnologia de ponta, altamente sofisticada, em que nós temos basicamente uma redução no tempo de construção, mas também a própria utilização das matérias-primas são muitas vezes feitas com matérias-primas reutilizáveis, o que não deixa de ser extraordinário. Da mesma forma, esta tecnologia de ponta em termos de elaboração e construção de empreendimentos permite também que não exista tanta mão de obra necessária. É mesmo a primeira obra pública do nosso país a ser feita através de impressão 3D. E isto eu acho que é talvez talvez das notícias mais importantes que nós podemos ter para o nosso país, atendendo ao facto de que nós atravessamos graves constrangimentos em termos de construção, não é? Não só em termos dos custos elevados associados às matérias-primas, mas também, do mesmo modo, nós sabemos que existe uma falta de recursos humanos no sector da construção civil e isso permite, por um lado, também não só reduzir o tempo, reduzir os custos, mas também dar resposta mais imediata. Possivelmente nos próximos meses ela será inaugurada, será provavelmente no mês de setembro. É uma parceria que existe, foi um concurso público onde uma empresa portuguesa, uma startup, a Havelaar, ganhou esse concurso e neste momento a Faculdade de Engenharia da Universidade do Porto, sendo também o primeiro empreendimento público a ser feito através de impressão 3D, eles estão a acompanhar também, a monitorizar como é que será o comportamento desta infraestrutura nos próximos anos. Eu acho que será a primeira obra pública feita com esta tecnologia avançada, mas seguramente não será a última, esperemos que assim seja.
4: Bom, antes de mais, boa tarde a todos. Eu começava por cumprimentar a Patrícia, o Pedro e dar as boas-vindas ao Nuno. Eu trazia para tema livre esta semana a tomada de posse, já foi há algum tempo, mas a tomada de posse de Paulo Barreto. Nós não tivemos a oportunidade de falar exaustivamente sobre os desafios que o novo representante da República terá daqui adiante, e portanto eu aproveitava este espaço para deixar uma nota de saber, de gratificação a Paulo Barreto pela entrada em funções como representante da República na região autónoma da Madeira. Deixava também a nota de que espero, nada contra a pessoa em si, mas contra o cargo, espero genuinamente que seja o último representante da República a ser nomeado. Acho que Paulo Barreto fará um mandato dentro daquilo que será expectável, até porque a figura em si não tem uma relevância política como tem, por exemplo, a do Presidente da República, nem nada que se pareça, mas foi importante que a nomeação viesse de alguém que já conhecia os meandros dessa representação da Presidência da República. Prova disso é também que a equipa de Paulo Barreto manteve-se praticamente igual àquela que era de Irneu Barreto, e desejar a maior das sortes, porque eu acho que o sucesso de Paulo Barreto será também o sucesso da região autónoma da Madeira, e esperar que os tempos conturbados que Irneu Barreto viveu, sobretudo no fim do seu mandato, do ponto de vista político, não sejam idênticos ou semelhantes aos mesmos eventos que Paulo Barreto poderá vir a passar até o final desse mandato.
1: Nuno Freitas.
2: Em relação ao tema livre que trouxe esta semana, trago, não fosse eu também uma pessoa ligada ao desporto, aqui alguém, vários nomes para saudar também o investimento, um investimento seguro, que aí sim podemos saber que é feito aqui na região, ao nível do desporto. Temos aqui vários exemplos, ao nível regional, de pessoas que brilham cá dentro e lá fora. Posso elencar aqui alguns nomes, desde Madalena Costa, já subejamente conhecida, juntamente com os seus irmãos, Jéssica Rodrigues, Bernardo Pereira, Manuel Diniz, João Baró, Mariana Pestana, Helena Rodrigues, portanto, até o próprio António, que é uma referência também na arbitragem no madeirense também. E também vai já.
4: Isso é preparar terreno para os temas a seguir.
2: Não. Aqui na arbitragem a nível do handball, portanto, é saudar todos estes madeirenses que fazem honrar as cores da Madeira. Quer aqui na ilha, quer em Portugal continental, quer no resto do mundo. Temos aqui campeões, elenquei vários campeões nacionais, campeões europeus, mundiais. Saudar também já um pouco, uma semana ou duas atrás, mas a subida do Marítimo, que também vem trazer mais um clube, espero eu. O Nacional ainda não está garantido na próxima divisão, mas esperar que tenhamos dois clubes madeirenses na próxima época, na Primeira Liga, também juntamente já agora com outro campeão, contra o clube insular, o Santa Clara, não vá também ter o nosso colega António, ter o mesmo nome, e pronto, saudar também estes madeirenses e garantir que o investimento do Governo Regional no desporto e na prática de todas as modalidades, porque temos aqui várias, desde patinagem, salto com vara, atletismo, canoagem, entre outros. É um investimento que deve ser assegurado pelo Governo Regional e que não pode cair em saco roto, e não tem caído, seguramente, pelo que vejo de todos estes madrinhos.
1: Ora, entramos então nos temas escolhidos para esta edição. Começamos com a questão da violência policial, que já chegou aos tribunais. Ao todo estão envolvidos 24 agentes com detenções anunciadas desde 2025. Cada caso é um caso, mas globalmente são suspeitos de ofensas à integridade física, violência, tortura e violência sexual, violação e abuso de poder. Há outros crimes pelo meio, alegadamente praticados por um ou outro dos suspeitos, nomeadamente falsificação de documento, furto, roubo e detenção de arma proibida. As vítimas foram, sobretudo, toxicodependentes, pessoas que cometeram pequenos delitos, muitos deles estrangeiros e irregulares em Portugal, ou em situação de sem-abrigo, segundo refere o Ministério Público. Algumas das imagens dos abusos foram partilhadas em grupos de WhatsApp com dezenas de outros agentes da PSP. Alguns dos suspeitos ficaram em prisão preventiva ou domiciliária, outros tiveram a medida de coação menos gravosa e estão sob identidade e residência. Entre os alegadamente envolvidos nestes casos estão dois agentes da região, um da Madeira e outro do Porto Santo, e dois chefes de esquadra. Já não é a primeira vez que são denunciados ou investigados este tipo de crimes policiais. O que pergunto é que se estes comportamentos podem esconder uma tendência no interior da polícia.
3: Esconder uma tendência poderá ser, talvez de alguma forma, nós sabemos que tem havido, e respondendo à sua pergunta, Pedro, eventualmente alguma infiltração, digamos assim, ou algumas pessoas com comportamentos menos adequados, mas efetivamente não devemos generalizar toda a Polícia de Segurança Pública e também a GNR, não é? Porque são milhares as pessoas que diariamente dão o seu melhor para também garantir a

0: imaculado, quase perfeito, digamos assim. Ou seja, que não vão colocar em perigo ou vão numa situação mais crítica, talvez ter algum comportamento errático contra as pessoas, não? O seu dever, a sua incumbência é garantir a nossa segurança, mas também o cumprimento das leis perante o Estado de Direito Democrático. E aqui há, talvez, alguns problemas. Que é, talvez, o principal problema que nós não estamos a falar na praça pública, e eu tenho ouvido já algumas opiniões dadas por várias pessoas, é que o grande problema, talvez, que aqui se pode dizer, para ir respondendo à questão da tendência, talvez isso seria, de alguma forma, vá lá, contornado ou talvez mais avaliado numa fase inicial, ou seja, na área do recrutamento. E nós sabemos que, em termos de recrutamento de agentes para a PSP, tem aumentado até aos 35 anos, salvo erro, precisamente para também colmatar esta ausência e carência de agentes da PSP. Mas também existe agora, e haverá, não é? Nós sabemos que já há alguns anos esta parte que serão implementados já neste ano. Salvo erro, são quase 8 mil. Aquelas câmaras portáteis que os polícias utilizam nas fardas, aliás, nós até temos exemplos muito enigmáticos nos Estados Unidos, ou seja, será implementado essa política em Portugal das câmaras portáteis utilizadas nas fardas, também para monitorizar esses comportamentos menos positivos por parte dos agentes da autoridade. E em relação a esta questão de haver uma outra pessoa. Luís Neves, desde o início das suas funções, já expulsou 44 agentes. São uma cota à parte, uns relacionados com a PSP, outros com a GNR. Eu acho que nestas questões tem que ser mesmo tolerância zero. Não se pode tolerar nem admitir este tipo de comportamentos.
1: Acho que são 44 da GNR e 16 da PSP, ou ao
0: Deve ser,
1: contrário.
0: eu sei que é quase perto de 50. A questão é que o recrutamento, nós sabemos que existe essa carência em termos de agentes policiais, é um facto. Mas também não se pode, de alguma forma, o recrutamento aligeirar ao ponto também de nós termos, talvez, pessoas que eventualmente possam não cumprir, possam cumprir, digamos, a estatura física, não é? E tudo mais, os exames físicos e tudo mais, mas talvez ter outras valências e outras competências e também avaliação psicológica e, não, e outros parâmetros que permitam também salvaguardar a nossa proteção. Portanto, acho que estas duas complementos, quer através da fase inicial do recrutamento, mas também simultaneamente com as câmaras portáteis e outros mecanismos, pode de alguma forma dissuadir estes comportamentos.
1: Bom, sobre este tema, eu devo dizer que Luís Neves entrou bem para a pasta da administração interna. Agora sinto alguma vontade por parte do ministro da administração interna de mostrar serviço e de quase continuar o legado que deixou na Polícia Judiciária. Isso, por um lado, é positivo. Receio só que caia em excesso relativamente a determinadas práticas. Aquilo que aconteceu no na esquadra do Largo do Rato, e estão envolvidos alguns madeirenses naquilo que aconteceu, é para mim abjeto e execrável ao ponto que o ser humano consegue destratar o outro e ter comportamentos e atitudes que nem sequer os animais conseguem ter uns para com os outros. Dito isto, eu acho que isso está já previsto na lei. Quando os crimes são cometidos por forças policiais, as penas tendem a agravar-se. E o exemplo que vem, nomeadamente por parte dos tribunais, acaba por ser uma chamada de atenção para todos os outros que pensam em sequer fazer a mesma coisa. Agora, eu não tomo a floresta pela árvore. E assim como eu me recuso a dizer que os ciganos são todos criminosos, também eu me recuso a dizer que toda a polícia é ela própria criminosa. Não é por nós termos poucos exemplos dentro de toda uma floresta que acaba por ser execrável que nós podemos ceder à tentação de categorizar toda a floresta olhando apenas para duas ou três árvores. E por isso eu recuso-me a fazer esse exercício. Acho que esse exercício é feito por alguns quadrantes à esquerda, possivelmente para tirar dividendos político-partidários, e é feito exatamente o contrário por parte

0: da direita radical, nomeadamente do Chega, para retirar dividendos político-partidários por uma luta cega, sem olhar a meios para atingir os fins relativamente à bandeira dos polícias. Eu acho que os polícias, sinceramente, querem alguém que os defenda e não alguém que aproveite da sua vida para fazer política partidária. Mas deixar a nota de que aquilo que aconteceu no Largo do Rato é para mim execrável e absolutamente abjeto. Agora, não estou uma nuvem por joio e creio sinceramente que os exemplos que nós vimos e que estão agora a ser investigados, aquilo que vem relatado no despacho de acusação do Ministério Público é completamente abjeto, é até inqualificável do ponto de vista das palavras que nós conseguimos encontrar para aquilo que foi feito. Não deixa de ser notório que as vítimas são pessoas socialmente vulneráveis, que não têm estatuto nem classe social que lhes possa corresponder uma defesa naquelas circunstâncias em que aquilo aconteceu, e portanto deixar a nota que recuso-me a fazer esse julgamento e a imputar essa culpa a toda a Polícia de Segurança Pública, mas deixar também a nota de que é para mim óbvio e claro que os exemplos que nós aqui estamos a falar têm de ser punidos sem dó nem piedade, doa a quem doa.
1: Nuno Freitas.
2: Muito bem. Antes de mais, nota prévia, concordei com a grande maioria daqui que os colegas de painel, que a Patrícia e que o António disseram. Queria acrescentar aqui em relação ao que o António disse, que os polícias querem ter alguém que os defenda. Concordo, acho que estão carentes de alguém que os defenda e não com opções e frases e medidas populistas, como muito bem nós sabemos que algum partido faz. A polícia, bem, nota prévia, para além, ponto 2. O Ministério da Administração Interna precisa de alguém, o ministro, com um pulso firme. E parece-me que o Luís Neves, vindo da Polícia Judiciária, não por ter vindo, mas pelo seu perfil, parece-me ter esse perfil de ter alguém que. Com pulso firme, que ponha os pontos nos is e que diga aquilo que tem de dizer e faça aquilo que tem de fazer. Não podemos generalizar, como disse bem o António e a Patrícia, de que todos os polícias têm comportamentos errantes e todos os polícias têm comportamentos que não devem ter, quer na praça pública, quer dentro das esquadras, como parece que, pelo que eu percebi, foi isto que aconteceu. Tal como há bons e maus profissionais em todo o lado, na polícia, não é uma classe que também não está. Não está isenta destas situações de ter profissionais que não cumpram o dever com o dever que deviam ter. Estes comportamentos, para além de não representarem os polícias que quer da esquadra, porque aquilo parece que toda a gente agora da esquadra do Rato parece que eram todos maus, não, garanto, tenho quase certeza que haverão polícias que não se, mesmo dentro daquela esquadra, que não se revêem naqueles comportamentos dos seus colegas. E tal como a Patrícia salientou, muito bem, os critérios para a entrada nos cursos da polícia estão cada vez menos exigentes. Isto deve-se, ainda há pouco, tive a oportunidade de confirmar junto a uma notícia do Jornal Nacional de que é o sexto ano consecutivo em que não são preenchidas todas as vagas para a polícia. Quer dizer, isto, quando não preenches todas as vagas, é que, bem, digo eu, é sinal que não há grande atratividade na profissão. E não havendo grande atratividade, há menos candidatos. O que é que leva a menos candidatos? Leva a baixar, porque polícias, não pode deixar de haver polícias. Todos os anos vão polícias para a reforma, mas tem de entrar sempre polícias. E não havendo candidatos, tem de haver uma diminuição da exigência de todos os requisitos que são necessários para entrar na polícia. O que é que isto leva? É que pode haver perfis menos desejados a entrar nesses discursos. Claro que depois, quando se abre mais os critérios para a entrada de diversas pessoas que talvez não tenham o perfil, não tenham o comportamento, não tenham pronto, digamos, a competência necessária para ser polícia, é claro que esta classe fica mais permeável a que estes eventos aconteçam. Fica mais permeável a que pessoas com cariz menos recomendável para ser para exercer uma profissão que tem um dever cívico de maior responsabilidade para com a sociedade, os polícias não, são uma classe profissional que, pronto, para bem ou para mal, têm um dever cívico e devem dar o exemplo aos restantes cidadãos. Isso não acontecendo, claro que se, pronto, há um maior escândalo quando há estes comportamentos, não que fossem aceitáveis por outras classes profissionais, mas que pela polícia existe maior essa situação. Bem, não sei se o JM tem a nossa agenda, mas hoje já na capa vem uma situação de que existem, lá está, falta de polícias aqui na Madeira. Isto, quer dizer, vai dar sempre, parece-me, vai dar sempre tudo ao mesmo. Falta de polícias, menor exigência para entrar na polícia, mais premiável está de acontecer estas situações. Quero acontecer no Largo do Rato, esperemos que não aconteça mais em Largo do Rato.
0: Mas ainda ontem foram anunciadas em Lisboa e no Porto, a contratação de cerca de 400 polícias para Lisboa, para a cidade de Lisboa e do Porto. Eu lembrava que a responsabilidade das forças policiais vem do Estado Central e, portanto, nomeadamente por parte do Ministério da Administração Interna. E há várias situações, que nós nos vemos confrontados, em que os governos regionais são chamados a assumir responsabilidades que depois nem sequer são da sua tutela. E, portanto, lamento profundamente que, por exemplo, a gestão da polícia, nomeadamente aqui na Madeira, seja feita da forma como faz, mas eu depois olho para estou a falar não em termos operacionais, mas em termos da gestão por parte da tutela do Ministério da Administração Interna. Não, mas depois, quando olho para o exemplo que nós temos em outras partes do país, nomeadamente no interior e por aí afora, a situação não foge muito à regra daquilo que nós vemos aqui na Madeira. Portanto, acho que tudo aquilo que nós falámos relativamente à polícia, já aqui também noutros episódios, tem de prevalecer, mas como nós também dissemos no último episódio, nós vivemos num país eminentemente pobre e que não consegue responder a tudo, ainda que o Estado continue a esmagar as famílias e as empresas com impostos.
1: Ora, estamos mais ou menos a meio do nosso espaço e prometemos falar de golfe e de flores, mas não é para nos distrairmos nem para relaxar, até porque há quem considere que o caso do golfe, por exemplo, configura uma tendência, e estou a citar esses círculos, para opções erradas ou inversão de prioridades. Isto porque uma das bandeiras anunciadas pelo Presidente do Governo tem sido, de facto, o incentivo à construção de novos campos de golfe, com os mais variados argumentos, nomeadamente o do turismo especializado. Ora, há quem considere que as prioridades são outras e que o Governo devia investir em iniciativas que beneficiem diretamente os madeirenses e portosantenses, nomeadamente em áreas como habitação, saúde e educação. As críticas às opções públicas de governação, estas críticas têm razão de ser?
3: Bom, eu estou aqui entre duas pessoas do desporto, o António e o Nuno, até me sinto um peixe fora de água para falar de golfe. É o seguinte, em relação a esta questão do golfe, vamos fazer assim uma análise de fora, ou seja, assim, de olhar de fora para dentro, digamos assim. Nós sabemos que os governos têm um conjunto de opções que depois acabam por ser vertidas nos orçamentos regionais e no PIDAR, que são, vá lá, os maiores documentos que são apresentados anualmente na nossa região. A determinada altura, por exemplo, eu recordo-me que foi já há algum tempo, na altura foi construído o campo de golfe no Porto Santo, a título de exemplo, precisamente com o argumento também de tentar, de alguma forma, mitigar aquilo que é um dos graves efeitos, vá lá, que a dupla insularidade também traz, que é precisamente a questão da sazonalidade. E o campo de golfe até no Porto Santo foi construído também para combater, de alguma forma, em épocas mais baixas, portanto, para não afetar também a economia local, não é? Porque sabemos perfeitamente que quando não chega o verão existe uma ampla contração da economia local no Porto Santo, e isso também foi um argumento que acho que até na altura portanto não suscitou grande alarido público perante essa justificação, que até é uma justificação que acho que tem todo o cabimento quando se trata deste tipo de iniciativas.
0: E tem sido visto na prática.
3: A questão aqui é, pessoalmente, é um pouco mais complexo. Talvez, eu acho que é um pouco complicado nesta fase, porque isto foi anunciado, não foi assim tanto tempo quanto isso, talvez justificar a criação de mais um campo de golfe. Nesta feita na Costa Norte, no Faial, não é precisamente, julgo eu, que é no Faial. Talvez é um pouco mais complicado, atendendo ao facto de que muitas vezes as pessoas acabam por perguntar, mas não há outras prioridades. Por exemplo, a questão, recordo-me que já está há muito tempo contemplada no Oram, precisamente a questão, e até o Nuno de Câmara Lobo sabe disto como eu, que é a ligação rodoviária entre a freguesia do Jardim da Serra e o Corral das Freiras, porque Câmara Lobos é ainda o único concelho da nossa região que não tem continuidade territorial. E, portanto, as pessoas fazem também estas questões. E são questões com toda a naturalidade que as pessoas também devem fazer. A única declaração que eu ouvi, basicamente, com alguma fundamentação, foi do secretário regional da tutela das infraestruturas, Pedro Rodrigues, que disse que ainda iam fazer, portanto, o governo regional ainda iria fazer um estudo de viabilidade económica. Portanto, o governo até disse que iria fazer um estudo de viabilidade económica, no sentido também de aferir qual seria, vá lá, o melhor modelo para depois também, talvez hipoteticamente, fazer uma concessão ou qualquer coisa assim. E aqui é que está a questão. É que eu gostaria de entender mais aprofundadamente, e acho que ainda não é um debate que ainda se fez de uma forma mais detalhada e com mais substância, é de que modo é que será feito. Porque, assim, se ficar sempre na alçada pública, naturalmente que depois, numa fase posterior, o governo também terá de fazer a manutenção do equipamento, portanto, da própria infraestrutura.
0: E, mas portanto, isso já foi dito, Patrícia.
3: Sim, mas o que é perceber é mais como é que será os moldes numa fase posterior, ou seja, é mais o sentido da, repara, é feito a infraestrutura, como é que será feito? Porque eu acho que é uma parceria, não sei se estou muito errada, entre a Secretaria Regional e as Sociedades de Desenvolvimento
0: da Costa Norte,
3: ou seja, o que é perceber é, ok, o Governo Regional tomou esta opção. Pessoalmente, acho que é muito arriscado e, do ponto de vista da praça pública e da opinião pública, as pessoas não compreendem esta opção. Acho que para o Governo Regional vá lá sair com uma face mais ou menos limpa, era perceber ou tentar ver ou tentar explicar de que forma que depois irá receber o retorno dessa mesma infraestrutura. Porque acho que isto é que é o ponto. É tentar perceber se será feita uma concessão, em que molde será feita a concessão, ou uma empresa privada, quantos anos, qual é a renda que irá receber. Porque se assim for, acho que não haverá problemas muito maiores. Agora, é importante que, se houver investimento na área desportiva, porque isto é uma área desportiva, também é importante não descurar outras áreas, nomeadamente infraestruturas. Eu aqui chamo a questão da ligação rodoviária entre o Jardim da Serra e o Corral das Freiras, porque já tem imensos anos.
1: Posso? António.
0: Bom, sobre o golfe, nós passámos quase desde o início deste ano até agora a falar de golfe. E eu devo dizer que a forma como nós estamos a tentar discutir o golfe aqui neste programa é bem diferente da discussão que é feita publicamente relativamente ao golfe. A discussão está altamente polarizada, está altamente populista e altamente demagógica. E nós, quando queremos debater política, acho que devemos zelar pelo brilho com o que fazemos e pela seriedade com que debatemos essa mesma política. Dito isto, eu acho que o golfe é inegável pelos investimentos que já foram feitos na região autónoma da Madeira, nomeadamente no Porto Santo e no Santo da Serra. Traz dinamização ao desenvolvimento das regiões mais rurais, mais periféricas do grande centro, neste caso que é o Funchal. Traz desenvolvimento desses concelhos, tem impacto na economia local, nomeadamente através dos pequenos e médios empresários, cria postos de trabalho, seja do ponto de vista indireto, seja do ponto de vista direto, e ajudam, aliás, esses postos de trabalho na dinamização e na correção das assimetrias territoriais. Portanto, há N benefícios e vantagens relativamente ao golfe. Agora, o investimento público, na minha opinião, o investimento público no Golfo tem de ter sempre reflexo no investimento privado. E nós vimos isso no caso do Porto Santo, como também vimos isso no caso do Santo da Serra. E em relação ao Porto Santo, a Patrícia tocou de leve nesse assunto. Eu devo dizer que se não houvesse o campo de golfe no Porto Santo, na altura de pouca procura do Porto Santo, nomeadamente fora do verão, não havia hotéis abertos no Porto Santo. E neste momento os hotéis estão todos abertos nessa altura, precisamente porque há o combate à sazonalidade através da utilização do campo de golfe. E nós fazemos muitas vezes esta discussão partindo do pensamento de conselhos que são centrais. Eu, por exemplo, sou do Funchal. Se faço essa discussão sem tentar perceber o que é que as pessoas daquele conselho que lá vivem, que lá sentem os seus problemas, querem ou não para aquele conselho. Porque eu também não acho certo, nem correto, que nós estejamos a dizer o que é que as pessoas querem sem sequer ouvi-las, sem sequer ir ao terreno, sem sequer perceber o que é aquelas pessoas pretendem com aquele espaço. Agora, o golfe, o governo regional relativamente ao golfe, tem de criar as condições necessárias para que haja investimento privado. O governo regional, para mim, não deve ser construtor de golfes, mas deve criar as condições necessárias para que haja esse investimento. E aquilo que nós temos visto ao longo do tempo, nomeadamente através da Ponta do Pargo e do Faial, é que o Governo Regional, aquilo que tem tratado essencialmente, é de expropriações para que haja as condições para o investimento privado relativamente à construção dos campos de golfe. Nós temos orçamentados cerca de 36 milhões para o Faial, mas esse orçamento, a esmagadora maioria tem que ver com a expropriação dos terrenos, que depois é património da região, atenção. Todos os terrenos que são adquiridos pelo Governo Regional e todos os milhões que são falados pela oposição relativamente aos campos de golfe têm que ver com expropriações que são tidas do Governo Regional para património da região autónoma da Madeira. Ninguém vai ficar com os terrenos. Aquilo, no máximo que pode haver, é uma concessão para a possibilidade de exploração daqueles terrenos, mas continua a ser património da região autónoma da Madeira. Era bom que nós desmistificássemos essa ideia de que todo o investimento que o Governo está a fazer, quase parece que nós tomámos o Governo Regional pelo Governo Regional Campos de Golfe e associados, quer dizer, não é assim, e factualmente não é assim, tanto que a maior parte do investimento que lá é feito é pura e simplesmente para as expropriações. Também já houve quem fosse em tempos contra as vias rápidas, contra os túneis. Curiosamente são uns aqueles que hoje em dia pedem mais túneis, mais vias rápidas, mais vias expresso. Ou seja, nós estamos a discutir este não é problema, este investimentos que trazem até a atividade turística, cujos turistas, aliás, permitam-me dizer, em média, em comparação com a média dos turistas, ficam mais tempo na região autónoma da Madeira, em comparação com aquilo que gasta um turista que vem para fazer turismo aliado ao golfe, gasta mais na região autónoma da Madeira do que em média com os restantes turistas. Portanto, a Madeira, essencialmente, que depende essencialmente da sua economia, de uma grande parte do turismo, acho que é natural olhar para o golfe como uma área essencial que permite o desenvolvimento e o crescimento económico das localidades que estão fora dos grandes centros e que são rurais. Genuinamente faço esta pergunta e faço este apoio. Falem com as pessoas das localidades. Perguntem às pessoas se são a favor ou não daquelas localidades. Atenção, nós, se viermos perguntar a alguém do Funchal se é a favor do campo de golfe em Santana, a resposta vai ser diferente do que alguém que lá vive, que conhece os problemas dos territórios, conhece as assimetrias regionais territoriais que lá existem. Portanto, há uma diferença de pensamento em quem lá vive e quem não lá vive, e eu posso garantir que a resposta será bem distinta do que aquela que muita parte da oposição tem procurado fazer.
1: Nuno Freitas.
2: Muito bem. Antes de mais, quando eu soube que era para falar de golfe, eu pensava que íamos falar aqui das vitórias do Phil Mickelson e do Tiger Woods nos Masters, mas percebi que era outro tema diferente. Mas também tenho todo o gosto em falar de, também no investimento do Governo Regional no golfe. É o seguinte, eu concordei aqui com várias coisas e discordei de outras aqui da Patrícia e do António. Em relação à situação do Porto Santo, compreendo que seja uma situação pontual em que a sazonalidade sim faça a diferença. No Porto Santo tem essa questão muito premente. Na Madeira não me parece que seja isso uma questão essencial para que se mantenha, quer dizer, os turistas continuam cá na Madeira com ou sem golfe, quer dizer, não me parece que seja isso que vai alterar a sazonalidade, não parece que tenhamos perigos mais mortes aqui na região ao nível do turismo.
1: Mas não concorda que se houver campos de golfe, por exemplo no Faial ou na Ponta do Pargo, poderá dinamizar a economia dessas zonas? Não,
2: sei, em relação a essa questão ao nível local, e o que o António referia muito bem, sim, devemos perguntar às pessoas dos próprios locais onde querem, o Governo Regional pretende implementar e construir novos campos de golfe. A questão é importante ouvir as pessoas locais? É importante que elas tenhamos, ou a região tenha o seu consentimento para, ou a sua autorização, digamos assim, tacitamente, para fazer a construção, sim. Agora, também temos de pensar o seguinte, os 36 milhões aqui que o António falou muito bem para o Faial, é que não são só dinheiro das pessoas do Faial, das pessoas da Ponta do Pargo, das pessoas desses sítios, é que são dinheiro de toda a região. É o seguinte, também se formos perguntar às pessoas de Câmara de Lobos, querem ter uma ligação do Corral das Freiras ao Jardim da Serra ou do Corral das Freiras, seja para o centro de Câmara de Lobos, de alguma forma. Se as pessoas disserem que sim, o governo deve de avançar, pá, também não sei se... Não podemos só auscultar somente as pessoas locais e pela sua aceitação, poder avançar com qualquer obra que seja.
0: Permitam-me só interromper. Isso faz-me lembrar aquela visão centralista do que Suarda em relação ao subsídio social de mobilidade. Que é, se o investimento vier por parte do Governo Regional, que detém a capacidade financeira, cujos contributos financeiros, através dos impostos que nós pagamos e por aí afora, revertem para o Governo Regional, e se usa essa capacidade financeira para fazer investimentos de todos os contribuintes da região autónoma da Madeira num determinado local, nós temos que perguntar a toda a população se estamos autorizados a usar essa capacidade financeira para aplicar naquele concelho.
2: António, percebo, por isso mesmo eu disse que concordo que seja auscultada a população local. É importante a sua aceitação. Sei que ele vai reverter, faz-me lembrar esta conversa, faz-me lembrar o teleférico do Corral das Freiras. É que ele vai reverter para a população local. Bem, tenho muitas minhas dúvidas, para além do impacto ambiental, que lá está, também pode ser colocado nas duas situações, quer na do teleférico, quer nesta questão do golfe. A questão do subsídio de mobilidade, eu diria que é algo diferente e que é uma questão já quase...
0: É lógico.
2: Sim, mas a questão do subsídio de mobilidade é uma questão já constitucional. Isto já tem outro alcance que aqui o golfe não tem. O governo deve ser obrigado, mas os madeirenses continuam a adiantar as centenas de euros. Isso é uma situação que tem de ser resolvida, mas isso é para outro assunto. Aqui a questão que eu quero dizer é, se nós temos aqui o governo tem a intenção de construir, de expropriar os terrenos, também, pronto, é uma expropriação. Mas falamos assim como se fossem poucos milhões, parece que são milhares de euros. Não, são 36 milhões. Eu recordo, quer dizer, aquele mesmo ao lado ali do Faial, em São Jorge, ainda ontem foi discutido, aqui o António saberá, também quanto eu, foi discutido um lar de idosos que está, não sai do papel desde há 4 anos, quer dizer, vamos gastar 36 milhões quando...
0: Mas isso tem outros contornos.
2: Não, tem outros contornos, sim, mas...
0: Isso tem outros contornos, nomeadamente o falhanço de um privado. E que terá que assumir as responsabilidades pelo falhanço que teve.
2: Mas, tal como este caso do lar em São Jorge, existirão muitos outros casos em que é importante haver um investimento do Governo Regional... Um investimento direto, um investimento que foi do PRR, agora já está a acabar, mas um investimento, mas não é dada a prioridade. Temos centenas de exemplos de casos, de pessoas, centenas de milhares de casos em que as pessoas precisam de outros cuidados. Ao nível da habitação, como já se foi falado, ao nível da saúde, esta questão do lar, isto para mim é uma questão gritante. Quer dizer, isto não houve refutação por parte do PSD ao nível de um projeto que não sai do papel. Os madeirenses não querem saber de quem foi a culpa. Os madeirenses querem a sua situação resolvida, seja por parte do privado, seja por parte do público. E depois, quando um paciente ou alguém que vê a sua situação aflita, com uma falta de lares, e depois vê que logo ao lado, no Faial, estão a construir querem construir um campo de golfe, quer dizer, é aqui que se vê verdadeiramente qual é a prioridade do governo regional. Se dizem que querem construir, atenção, eu penso que falo também pelo meu partido, nós não somos contra o investimento na região. As pessoas, a região evolui dado o investimento, seja nas infraestruturas. Agora, a questão é, tem de ver a prioridade. É importante construir um campo de golfe? Não me parece, honestamente, que seja a prioridade. Existem outras. Temos a situação da habitação resolvida? Não temos. Temos a situação da saúde resolvida? Não temos. Existem muitas outras situações que estão resolvidas? Não estão. Agora, a prioridade será o golfe? É aquilo que vai alavancar a economia? É aquilo que vai trazer maior dinamismo para as pessoas naturais do Faial, para as pessoas naturais da Ponta do Parque? Não me parece. Tendo em conta isso, o investimento em si, em infraestruturas e tudo mais, é prioritário? Pode ser, mas seguramente não é no golfe.
1: Ora, temos... Sim.
0: Eu preciso de refutar aqui. Muito
1: rapidamente, porque estamos no final já.
0: Claro que sim. Eu devo dizer que, em relação... quando eu comecei esta conversa a dizer que a discussão está polarizada porque nós começámos a falar de golfe e acabámos no Largo de São Jorge. E é isto que acontece, constantemente quando nós estamos a falar de golfe. E mesmo quando não estamos a falar de golfe, nós falamos de habitação, acabamos no golfe. Nós falamos de educação, acabamos no golfe. Nós falamos de saúde, acabamos no golfe. Nós falamos de assuntos sociais, acabamos no golfe.
2: António,
0: tudo vai bater ao golfe, é incrível.
2: Isso faz-me lembrar...
0: Permitam-me só dizer isto. O orçamento da Secretaria Regional de Equipamentos e Infraestruturas, aquilo que está previsto para o golfe corresponde a 4%. E é inferior a 1% nos últimos 10 anos. Nos últimos 10 anos, é inferior a 1%. E não o deixamos.
1: Não será um problema de comunicação do próprio Governo Regional para explicar a situação?
0: Ouça, às vezes,
1: esta explicação que o António está a dar aqui.
0: Isso já foi dito, aquilo que eu estou a dizer foi dito publicamente. A Patrícia foi buscar vários dados que teve nesta intervenção, a várias notícias que vi que diziam precisamente aquilo que eu estou aqui a dizer. Às vezes é difícil comunicar com quem não quer receber essa comunicação. Também é difícil.
1: Mas estaremos a falar para a população.
0: Claro, a Patrícia fez referência relativamente às medidas que podem ser mais ou menos populares. Um governo regional não governa só para as medidas que são popularuchas. Para mim, é uma expressão, não é?
2: Não, mas atenção, o António fez duas notas muito breves. O António fez aqui que fala-se da habitação, vamos parar o golfe. Falamos da saúde, vamos para o golfe. O tema é o golfe e fui buscar a saúde. Quer dizer, eu, se há pessoa que não está aí a buscar o golfe, sou eu que vi. Começamos no golfe e eu que fui buscar para a saúde, quer dizer,
0: mas aí,
2: a ponto onde nós irmos sempre ao golfe e eu estou a fugir do golfe. Eu só quero que me expliquem, é o seguinte, como é que vamos justificar alguém que precisa de pôr um idoso, um familiar, num lar de idosos e vamos gastar milhões e milhões na construção e expropriação de terrenos para a construção do campo de golfe? Eu só quero que me expliquem isso, como é que vão explicar a alguém que precisa de uma casa com preços acessíveis, vão dizer, este terreno está a ser expropriado. Para a construção de habitação, não. É para o golfe.
0: Mas eu respondo a isso de duas maneiras. Da primeira, relativamente à última nota que o Nuno deixou, relativamente à habitação, nos últimos 15 anos, este ano foi o ano em que mais concluíram habitações para serem entregues. Portanto, essa forma falaciosa de colocar os temas em cima da mesa quando estamos a discutir algo que é premente, é a forma de baralhar as pessoas e de usar perguntas como aquela que o Pedro disse, nomeadamente de se é um problema de comunicação ou não, que depois resulta na falta de compreensão. É porque, entretanto, as pessoas já não percebem o que é que nós estamos a discutir. E quando eu digo que a discussão está de tal forma inquinada pela forma como se quer debater, é que nós estamos aqui num espaço em falar para podermos discutir o golfe e nós vamos bater ao Largo de São Jorge. O Nuno diz-me, mas eu estou a fugir de falar do golfe. Mas este é o momento de falar do golfe. Este é o momento de nós debatermos do golfe. Porque nós depois vamos falar da saúde e vamos bater ao golfe. E vamos dizer que não temos discussões sobre o golfe. Nós estamos aqui numa discussão sobre o golfe. Então vamos falar de golfe. Não vamos bater ao lar do Arcos, ao lar de São Jorge, que ainda por cima. O governo fez uma parceria com um privado, o privado vai assumir as responsabilidades do insucesso que teve no lar e o PSD ontem garantiu que não desistirá da discussão desse
2: lar. Eu percebo, António, mas há aqui uma questão. Para mim, eu acho que é isto mesmo, acho que é o problema que está aqui. É que estarmos a falar de golfe. A região tem tantos problemas para serem resolvidos. Eu acho que o golfe não é um deles.
1: Bem, estávamos ainda a pensar falar de flores,
3: sim,
1: mas creio que já não temos tempo. poderemos transferir este assunto, até porque vamos continuar ainda na primavera e vamos continuar ainda na Festa da Flor na próxima semana. Transferimos este assunto para a próxima semana. Infelizmente o Nuno Freitas não poderá cá estar-se para dar o seu contributo. De qualquer maneira, agradeço aos três terem estado aqui neste debate Espaço Jovem do Posto Emissor do Funchal. Voltamos para a semana. Boa noite.
3: Boa noite. Boa noite.
0: Até para a semana.
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1: No Evangelho de hoje, Jesus deixa-nos um dos seus ensinamentos mais belos e exigentes: amai-vos uns aos outros como eu vos amei. O amor cristão não é apenas um sentimento passageiro, é uma escolha diária de entrega, de serviço e de cuidado pelos outros. Jesus ama sem medida, com paciência, misericórdia e fidelidade. E convida-nos a fazer o mesmo nas nossas famílias, nas nossas comunidades e em todos os ambientes onde vivemos. Amar como Cristo amou significa saber perdoar, escutar, compreender e até dar tempo e atenção a quem mais precisa. O Senhor chama-nos amigos porque partilha connosco o seu coração e confia-nos a missão de levar fruto no mundo. E o fruto mais belo da fé é precisamente o amor vivido em gestos concretos. Hoje, peçamos ao Senhor a graça de permanecermos no seu amor e de sermos sinais de esperança e fraternidade para aqueles que encontramos no nosso caminho.
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